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2: 9:32. 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

0: 9:32. 24 horas no ar. 24 horas tocando só as melhores.
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0: 11:36.
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0: 6:52.
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1: 1:18.
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0: duas horas.
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0: 1 e 8.
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2: 2:10.

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0: 2h49.
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0: 2h01.

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0: 3:38.
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0: 2:49.

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2: 4h25. 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
3: 3h39.

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2: 4h59.
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1: 5:17.
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1: 4:25.

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1: 5:30.
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3: 5:54. 5:18.
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Ó Maria Santíssima, que em vossa imagem milagrosa de Aparecida espalhais inúmeros benefícios sobre o Brasil, eu, embora indigno de pertencer ao número dos vossos servos, mas desejando participar dos benefícios da vossa misericórdia, prostrado a vossos pés, consagro-vos o entendimento para que sempre pense no amor que mereceis. Consagro-vos a língua para que sempre vos louve e propague a vossa devoção. Consagro-vos o coração para que depois de Deus vos ame sobre todas as coisas. Recebei-nos, ó Rainha incomparável, no ditoso número dos vossos servos. Acolhei-nos debaixo da vossa proteção. Socorrei-nos em nossas necessidades espirituais e temporais, e sobretudo na hora da nossa morte. Abençoai-nos, ó Mãe Celestial, e com vossa poderosa intercessão fortalecei-nos em nossa fraqueza, a fim de que, servindo-vos fielmente nesta vida, possamos louvar-vos, amar-vos e render-vos graças no céu por toda a eternidade.

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1: Adio Tore Nostri, Nomine Domini, Nomine Quisade, Oraciona Meio, Nomine Zobisco, Oremos Deus, Surveio, Santo Antônio, Criatura Vista, Préstimo Legem, Ede Orantate, Antônio, Santo Principia, Ser Cristo, Nome Nosso, Amém. Benedicto Dini Potente, Padre Espírito Santo, Descente Vós, Mãe de Sempre.

0: Produção Milícia da Imaculada.
1: Padre Kolbe ensina que a comunhão com a Santíssima Trindade constitui o objetivo da consagração à Imaculada e esta consagração tem em Cristo o seu centro focal. A comunhão com a Trindade passa através de Cristo. Maria, mãe do Verbo encarnado, é toda relativa a Cristo. Associada a Ele na obra da nossa salvação, permanece totalmente orientada a seu Filho. Maria, ela tem para nos dizer na Auxerre. Assim, este objetivo, Filho Jesus. As únicas palavras que Maria dirige aos homens foram um convite para ir até Jesus, a conhecer Jesus, a amar Jesus e a acreditar nele ao dizer: fazei tudo o que ele vos disser. Padre Kolbe destaca que a consagração a Maria não tem o fim em si mesma. Caso contrário, não seria vida, mas só devoção. A consagração é o meio e o caminho mais poderoso e mais seguro para chegar a Deus. Entreguemo-nos a Maria, pois assim o caminho que nos leva a Jesus Cristo é mais seguro e mais rápido. Os frutos do nosso empenho são mais ricos e duradouros, e a alegria de possuí-los mais plena e satisfatória. Amém.

elevemos nosso pensamento a Deus e oremos. Louvemos ao Senhor. Louvemos ao Senhor desde os céus. Louvai-o nas alturas. Louvai-o todos os seus anjos. Louvai-o todos os seus exércitos. Louvai o sol e lua, todas as estrelas luzentes, as águas que estão sob os céus. Louvemos o nome do Senhor. Ave Maria, cheia de graça, o Senhor é convosco. Bendita sois entre as mulheres.

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1: Muito bom dia a toda a nossa família brasileira, o nosso bom dia todo especial à nossa família pinhalense. Hoje, quinta-feira, a partir de agora, em nome de todos os nossos patrocinadores, o nosso programa Sertanejo de Ouro já está no ar. Bom dia!

0: 6:16.
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2: E nós vamos seguindo então com o nosso programa Sertanejo de Ouro, né? Tocando mais dois sucessos através da nossa Pinhal Rádio Clube para você que é fã da boa música sertaneja. Bom dia.

0: 6:26.
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4: Fala do Sebrae, muitas informações importantes. 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É isso, PC?
5: 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Só que 31 de maio vai cair num domingo. Por que que tem esse prazo? Porque a pessoa pode fazer por si só, entra no site lá do Portal do Empreendedor, pode fazer a declaração por conta própria. Agora, nós aqui do Sebrae em Espírito Santo Pinhal, do posto do Sebrae aqui, oferecemos esse serviço auxiliando o microempreendedor individual para que ele consiga fazer essa declaração. A declaração consiste em apresentar os ganhos da empresa, o faturamento da empresa no ano de 2025.
4: São comprovantes, notas, tudo o que aconteceu no ano de 2025.
5: Na realidade, só o valor que a pessoa precisa apresentar. Então, ela precisa somar tudo que ela ganhou no ano, não precisa ser estipulado por mês, é necessário só o valor integral do que ela faturou em 2025, é feita então essa declaração. Um detalhe muito importante que mesmo que a pessoa não tenha faturado nada em 2025, que seja zero, é necessário que seja feita a declaração. Então, se a pessoa teve o MEI aberto em 2025, ela precisa fazer essa declaração.
4: Certo, PC. E para aqueles que têm dificuldade de utilizar o sistema, né, de forma digital. Aqui no Sebrae de Espírito Santo do Pinhal, vocês realizam atendimento?
5: 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A gente faz toda a orientação. Se a pessoa precisar só da orientação, ela pode pedir essa orientação através do WhatsApp. É o 971 40 22 62. Agora, se ela tiver dificuldade para fazer a declaração, apesar de que é simples, mas às vezes a pessoa não tem acesso à internet ou tem alguma dificuldade com meios eletrônicos, é só chegar no posto do Sebrae aqui em Espírito Santo do Pinhal, que a gente vai auxiliar e a gente faz junto com o empreendedor a declaração. É importante frisar que a declaração tem que ser feita presencialmente, a gente não faz pelo WhatsApp, a gente orienta quando a pessoa quer fazer. Se ela tiver dificuldade, quiser que a gente faça junto com ela, orientando passo a passo, aí ela vai presencialmente das 9 até as 4:30, né, lá no Sebrae aqui, e a gente vai estar muito feliz em receber o empreendedor e auxiliá-lo a fazer a declaração, porque passando esse prazo, tem multa, e a multa, Rafaela, ela é a partir de R$50. Não é uma multa muito alta, mas a pessoa de qualquer forma vai pagar a multa e ainda vai ficar pendente a entrega, vai ter que entregar de qualquer forma, porque de depois tem certos problemas, ela não vai conseguir emitir nota fiscal, porque vai ter essa pendência ainda a ser feita. Então é importante aproveitar até dia 31, no caso, quem quiser ir presencialmente no Sebrae aqui, até dia 29, que é a sexta-feira, a última sexta-feira desse mês de maio.
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2: Tá voltando no canto do seu rádio para mais um nosso programa Sertanejo de Ouro, nessa manhã gostosa, né? Eu quero aqui mandar um forte abraço para a dona Benedita, né? Ela e os filhos que não perdem o nosso programa. Bom dia, dona Benedita. Felicidades à senhora, minha querida. E olha, lá na Vila Centenário, a Sônia não perde o nosso programa. Ela pediu este sucesso aí, ó.

0: Obrigado.
1: Obrigado. 6 horas e 45 minutos.

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1: E nós vamos seguindo então com o nosso programa Sertanejo de Ouro, né? Tocando mais dois sucessos através da nossa Pinhal Rádio Clube para você que é fã da boa música sertaneja. Bom dia!

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5: 7 horas.
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1: Olha, bom dia para você, amigo mecânico, né? Nós temos aqui grandes amigos que trabalham como mecânicos e no decorrer da semana sempre me informam, Bem-te-vi, tô lá apertando um parafusinho, né? Tô lá apertando aí, mexendo com a parte mecânica do veículo e ouvindo o seu programa. Quero abraçar o meu amigo Mil, né? O Mil que é presidente do América Futebol Clube e o Mil, ele trabalha como mecânico, né? Quero abraçar também o nosso amigo Rafael, outro mecânico que não perde o nosso programa. E já que eu estou falando em mecânico, deixa eu aproveitar aqui e abraçar também os nossos amigos eletricistas, né? Bom dia, Denizardi, bom dia a você que é eletricista, que cuida da parte elétrica aí dos veículos. E vocês vão conferindo comigo agora mais dois sucessos através da nossa Pinhal Rádio Clube.

0: 7:09.
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4: 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E o pessoal maravilhoso lá em Albertina, né? O Cleiton e toda a família curtindo o nosso Sertanejo de Ouro. Eu quero aqui aproveitar e mandar um forte abraço para o senhor José Carlos dos Santos. Ele reside em Jacutinga, Minas Gerais, e não perde o nosso programa. A toda a família mineira, bom dia!

0: 7:22.
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2: Olha, voltando com o nosso Sertanejo de Ouro aqui, lá no bairro Carvalho Pinto, a Neuza Bergamasco, a família Bergamasco, né? A Neuza e os filhos, Alexandre Bergamasco, meu amigo Marcão, bom dia Marcão, aquele grande abraço meu querido. E olha, lá no bairro Carvalho Pinto também, o nosso amigo Marcão, né? O Marcos Francisco, ele que trabalha com costelas de boi, né? Ele assa costela de boi, né? E ele pede uma música e oferece para a esposa, a Silvana, com muito amor e carinho. Aquele abraço a todos os moradores do bairro Carvalho Pinto. E aproveito aqui para mandar um forte abraço para o meu amigo Bertinho. Ele está pedindo uma música também e oferecendo para a esposa Maria, com amor e carinho. Já estamos tocando.

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1: Obrigada a você que ouve o Sertanejo de Ouro, pois você é o ouvinte especial.
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1: E nós vamos seguindo então com o nosso programa Sertanejo de Ouro, né? Tocando mais dois sucessos através da nossa Pinhal Rádio Clube para você que é fã da boa música sertaneja. Bom dia!

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Só para finalizar o nosso sertanejo de ouro, eu vou tocar o último sucesso na manhã de hoje. Mas antes, quero agradecer você que telefonou, você que ligou, você que participou do nosso programa. Espero contar com a sua participação e com a sua audiência amanhã, a partir das 6 horas da manhã. Um ótimo dia para todos nós.

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0: Bom dia para você que está com o coraçãozinho batendo, assim como o meu, né? Cada vez mais forte, né? Você que está à procura de um grande amor. E esse grande amor você só vai encontrar ouvindo este sucesso aí na voz do Rei Roberto.

E assim nós vamos finalizando o momento do rei Roberto Carlos na manhã de hoje, agradecendo a você pela atenção, pelo carinho e pela audiência, mas eu deixo você com a minha última música na manhã de hoje. Essa aí, ó, tocando bem mais o que te toca. Valeu, pequenininha, tô indo nessa, hein?

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0: bom dia com alegria, estamos de volta pela melhor. Eu sou Alexandre Paganini, de agora até às 11, seguimos juntinhos aqui pela melhor, né? Nova Clube, a sua melhor companhia, para você que nos acompanha através do rádio 102.1, 105.7, todo o leste paulista, sul de Minas, numa só sintonia, tá na Clube, tá na melhor. Hoje é quinta-feira, dia 28 de maio de 2026, maio já está dizendo adeus, né? Últimos dias de maio, olha só, daqui a pouquinho estamos aí no meio do ano, Copa do Mundo, muita coisa boa vai acontecer, basta você acreditar, né? Bora, bora então começar a nossa manhã com música boa, música de qualidade.
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0: Agora são 8 horas e 50 minutos e eu acabei de chegar lá do Rede Forte, né? O Forte Mix tá com uma promoção de arrasar hoje, hein? Muita gente lá e a gente, aqui do rádio, quando vamos ao mercado, a gente encontra muitos ouvintes, né? As nossas ouvintes de todas as manhãs, conversando aí com muita gente, né? O pessoal tá aproveitando as ofertas porque o negócio tá feito, tá tudo caro, né? Que absurdo que chegou, né? A situação aí da... principalmente dos hortifruti, né? Meu Deus. Então a gente tem que aproveitar mesmo as ofertas, os preços baixos. Começando a nossa manhã agora com Duran Duran, Ordinary World. Tá na Clube, tá na melhor. Bom dia, sejam todos bem-vindos.

0: Nova Clube, agora são 9 horas 4 minutos. Gustavo Lima, Desejo Imortal. Ouvimos também na seleção Só Pro Meu Prazer, Heróis da Resistência, abrindo com Duran Duran, Ordinary World. Segue na sintonia, daqui a pouco eu tô de volta com muito mais música. 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
6: Restando menos de um mês para o final do outono, finalmente ele vai adquirindo as suas características originais da estação, com ventos úmidos e frios no amanhecer, nevoeiros acontecendo e também elevação maior da temperatura, amplitude térmica, depois de começo do amanhecer frio por todas as regiões. Temperaturas vão se elevar mais com presença do sol em um dia bonito em todo o interior do estado, com temperaturas de até 30 graus em Araçatuba, Ribeirão Preto e São José do Rio Preto, 25 a 26 graus em Barra Bonita, Bauru e Jaú, 27 em Marília, Lins, Ourinhos, Assis e todo o Vale do Paranapanema, 26 a 27 graus em Presidente Prudente, 24 a 25 em Campinas e Sorocaba, 25 a 26 em Araras e Casabranca, capital com 20 a 21 graus, litoral de 20 a 22, Vale do Paraíba e Vale do Ribeira também. Temperaturas mais baixas no amanhecer. Alta polar vai saindo gradativamente para o Oceano Atlântico e mantém temperaturas baixas no sul e no sudeste entre noites e madrugadas. Amplitude térmica determinará, com a presença maior do sol no decorrer do dia, temperaturas mais elevadas. A faixa leste paulista, entre 100 e 200 quilômetros do oceano em direção ao continente, com nuvens em alguns momentos do dia, principalmente ao longo da Serra do Mar, o que poderá trazer alguma instabilidade para o Nordeste do estado, também para o Vale do Paraíba, em direção ao Rio de Janeiro e ao sul de Minas Gerais também. Temperaturas mais elevadas nos próximos dias durante as tardes, não muito, mas o suficiente para tardes agradáveis. Não esquecendo que a nebulosidade cede durante o dia, aquece mais e rapidamente volta a queda da temperatura durante a noite e a madrugada. Agasalhos, cobertores necessários durante noites, madrugadas e no princípio do amanhecer, mas durante o dia aproveitamento com temperaturas até agradáveis, mais quentes no interior, menos quentes na faixa leste, mas permitindo o aproveitamento dos dias tanto no sábado como no domingo. 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
0: 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Aqui estão seus melhores amigos do ano de 85, Love Wise Century.

0: Nova Clube, agora são 9 horas 27 minutos. Soas Island, Runaway Train. Ouvimos também na seleção Queen com o David Bowie, o Camaleão, né? Com Under Pressure. E abrindo aí com duas que marcaram, né? A primeira do ano de 85, Century Love Why. E logo na sequência, a música também, uma versão aí do David Bowie, Stardust, com Nenhum de Nós, Astronauta de Mármore. Uma música aí que tocou muito na década de 80. Era uma trilha sonora aí da juventude naquela época, né? Recordação muito legal aqui na Nova Clube. Bom dia especial aí para os nossos ouvintes de todas as manhãs. Bom dia, Joel. Bom dia, Lito Romão. Bom dia, Rosimeire. A cidade inteira tá ouvindo, né? Tá na Clube, tá na melhor. Um alô especial para todos os funcionários aí da Versigente, antiga Pitive, né? O pessoal, quando pode aí nos intervalos, né? Nas folguinhas, ouve a gente aí, né? Muito obrigado pelo carinho. Tamo junto, viu? Bora, bora. Daqui a pouquinho tem muito mais música para você, 9h28.
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0: Fechando mais um bloco, Roy Orbison, Pretty Woman. Ouvimos também Roberto Carlos Quando, né, matando saudade aí da Jovem Guarda. E abrindo aí com Elvis, o Rei do Rock, Suspicious Mind. Daqui a pouco tem muito mais, aguenta aí.
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0: Nova Clube, agora são 9 horas e 49 minutos. Um bom dia especial pro meu amigo Ziba. Ô Ziba, eu fiquei de dar um alô aqui desde segunda-feira, eu esqueci, rapaz. Mas sempre vem a lembrança aqui. Hoje eu não esqueci. Mandei um abraço pra você, viu, Ziba? Tamo junto, viu? Bom trabalho pra você, o Ziba aí, que é motorista de aplicativo, né? Trabalha durante toda a manhã, acorda cedinho. Vai pra baixo e pra cima levando seus clientes. É isso aí, Ziba. Bom trabalho, viu? Uma excelente, abençoada quinta-feira. Um alô especial também para as nossas ouvintes de todas as manhãs, a dona Olenka Manca, a Lúcia Toniete, a dona Edna Ferreira, sempre ouvindo a gente, dona Janete Terron, né? Bom dia para a senhora também, a Rose Calete, né? Sempre ouvindo aí a melhor programação da cidade.

0: 10 horas 3 minutos, Kiko Zambianchi, quadro vivo do ano de 1986, como o tempo é implacável, né? Passa rápido demais, fechando mais uma horinha aqui na Nova Clube. Eu vou para um breve intervalo, nós vamos, né, para um breve intervalo comercial, voltamos daqui a pouquinho aí com muito mais música para você, até às 11, Alexandre Paganini ao vivo, fazendo a trilha sonora da sua quinta-feira, quintou, né? Final de semana já tá pintando por aí, que legal, hein? Continue com a gente, né? Aqui você tem muito mais, tá na Clube, tá na Melhor.
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3: Vamos para as vagas do PAT para o dia de hoje. 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CNHD. Costureira de máquinas industriais. Requisitos. Candidatos com experiência comprovada em máquinas industriais de costura. Caldeireiro montador. Requisitos. Candidatos com experiência comprovada. 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Requisitos. 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Requisitos. 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

Já estamos de volta pela melhor, agora são 10 horas 9 minutos. Um alô especial para Dona Ana Maria Bento da Silva, ali do Jardim Varã, sempre ouvindo a gente, né, Dona Ana? Um bom dia também para você de Santo Antônio de Jardim, o Luiz, para você também da cidade de Ouro Fino, né? Todo o Leste Paulista, Sul de Minas, numa só sintonia, Nova Clube. E quem tá no nosso WhatsApp, olha só quanta gente. Fernanda Manca, Dona Irene, o pessoal chegando por aqui, né? Obrigado pelo carinho e pela sintonia. E agora tem clássico das pistas pra gente matar a saudade das melhores épocas de nossas vidas. Tá preparado? Bora lá então.

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1: Atendendo a pedidos do ouvinte, né? Abrindo o clássico das pistas desta quinta-feira, do ano de 1986, Madonna, Papa Don't Preach. Aí, Marcão, pediu, a gente toca. Um grande abraço pra você, todo o pessoal aí da Vila Roseli, uma audiência incrível aqui na Nova Clube.

0: Novo Clube, agora são 10 horas e 27 minutos, quando a gente ouve Bon Jovi, Living on a Prayer, né? Vivendo na fé, principalmente quando a gente tá sozinho, né? Ou em casa ou no carro, a gente aumenta o volume, que essa música é demais, né? Recordando aí um clássico do rock. Tivemos também na seleção Capital Inicial, A Sua Maneira, Ed Grant, I Don't Wanna Dance, a indicação do nosso ouvinte aqui, o Valdê, grande Valdê, né? E abrindo com Madonna, Papa Don't Preach, do ano de 1986, clássico das pistas, está de volta amanhã, 10 horas da manhã, sexta-feira, né? A última edição da semana, fique ligado, hein? Daqui a pouquinho eu tô de volta com muito mais música para você, 10 horas 27 minutos, lembrando, né? 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
0: Opa, já estamos de volta, aproveitando, mandando um alô especial aqui para toda a equipe da Cores e Companhia, sempre ouvindo a gente, né, parceiro aqui do Show da Clube, Show da Manhã. 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É isso aí. E quem tá ouvindo a gente também é o Henrique, né? O Henrique Pintor, pediu a música do Murilo Ruf, Saudade Estranha, pediu, a gente toca. Vamos ouvir.
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filha que está fazendo aniversário hoje. Eu queria ouvir Verônica Sabino, para minha filha Daniela Vicente. Mãe, estou mandando os parabéns para ela, com muita saúde, felicidade, que Deus abençoe sempre ela. Se eu for atendida, muito obrigada. Aqui quem fala é a Maria Aparecida Vicente. É com Verônica Sabino, aquela música demais.

Bom dia, oferece música pra nós aí. Aqui no Diva Sérgio Neve, Hervé Leite, Samuel, Jardim Brasil, Jardim Santa Rita. Ah, pra todo mundo que tá ouvindo seu programa. Eu escuto seu programa todos os dias.

0: Exatamente, maio já está no final. Faltam poucos dias, né, pra gente dizer adeus a um mês de maio. Passou rápido demais, né? É, e agora, mês que vem já é Copa do Mundo. Isso aí, junho, mês também de festa junina. Olha só quanta coisa boa. É, ouvimos aí Kid Abelha, maio, em música boa aqui na sua manhã, né? Só música boa. Um grande abraço pro meu amigo, o Perninha, né? O grande Perninha lá de Poços de Caldas, tá na sintonia, curtindo a nossa programação, né, Perninha? Tamo junto, meu amigo. Grande abraço, viu?
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5: Bom dia, meu amigo Alexandre Paganini. Aqui é o seu amigo Sidney de Freitas, do Jardim Santa Rita. Toca para mim uma música do Rick Renner, Colo de Mãe. Quero oferecer para minha mãe Elza e também para todas as mães do mundo. Para todas as mães também que ouvem seu programa Show da Clube. E abraço, meu amigo Alexandre Paganini.

0: Só música boa na sua manhã, fechando aqui a nossa programação desta quinta-feira. John Rivers, Do You Wanna Dance, a indicação do nosso ouvinte, o João do Biga, né? Tá emocionado, hein, João? Ah, para de chorar, hein, meu amigo? Para de chorar. A vida é só fé, só alegria, né? Isso aí. É, ô, João, estão pedindo a receita do lombinho aqui, viu? Grande abraço pra você, né? Esse segredo você não conta pra ninguém, né, João? Segredo guardado aí às sete chaves. Um grande abraço também para todos os nossos ouvintes do Leste Paulista, Sul de Minas, curtindo a melhor programação da cidade. Obrigado pelo carinho, a cidade inteira está ouvindo, né? Muito obrigado aí todos os bairros, sítios, fazendas, curtindo a 102.1 Nova Clube comigo, Alexandre Paganini. E lembrando, né, que todo sábado tem aqui na nossa programação Tempos Dourados com o nosso amigo Viola, reminiscências do passado, só música boa também, recordando aí grandes clássicos, né, da música. Fique ligado. Bom dia aqui para Rosimeira, né, chegando por aqui, Ana Carolina Rodrigues, obrigado pelo carinho. Tô indo nessa, né, volto amanhã, sexta-feira, final de semana já, por volta das 8h30, a gente volta a se falar. Conto com seu carinho e a sua audiência, viu? Um beijo no coração e continue com a gente. Daqui a pouco, Jornal da Cidade, para você ficar bem informado. Tá na Clube? É claro que tá na melhor.
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0: Bom dia, estamos iniciando mais uma edição do seu Jornal da Cidade. Hoje é quinta-feira, 28 de maio de 2026.
1: E hoje é o Dia Internacional da Luta pela Saúde da Mulher. Então nós vamos deixar aqui a nossa homenagem aos profissionais de saúde do Centro de Referência em Saúde da Mulher aqui de Pinhal. E hoje também é o Dia do Ceramista.
0: Estamos na estação outono e a fase da lua é crescente.
1: E agora vamos aos destaques da edição de hoje.
0: Atenção, contribuinte, o prazo para declaração do imposto de renda está acabando e a estimativa da Receita Federal é de ainda receber 44 milhões de documentos.
1: Sebrae de Pinhal reitera a importância da entrega da declaração do imposto de renda dos microempreendedores individuais.
0: E hoje é dia de É Destaque com José Maria Martelli Scannapieco.
1: E no Hoje é Destaque com José Maria, ele vai traçar a carreira do ex-prefeito Dr. Paulo Klinger Costa.
0: É isso mesmo, Davi Wilson, uma grande figura histórica aqui da nossa cidade. E, dando sequência, a Câmara aprova em dois turnos o fim da escala 6x1, com jornada máxima de 40 horas semanais.
1: Nós vamos informar também as vagas do PAT, a previsão do tempo e a cotação do preço do café.
0: As notícias da polícia com o Johnny Laurindo.
1: Estes e outros destaques no seu Jornal da Cidade que agora estamos iniciando.
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0: São 11 horas e 15 minutos.
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1: Bom, nós iniciamos o nosso Jornal da Cidade informando as vagas. Bom, vamos iniciar nosso jornal com informando as vagas oferecidas pelo PAT.
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8: Vamos para as vagas do PAT para o dia de hoje. Soldador Mi'kmaq. Requisitos: candidatos com experiência comprovada em solda industrial. Polidor de metais. Requisitos: candidatos com experiência em polimento com jato abrasivo. Motorista de caminhão. Entregador. Requisitos: candidatos com disponibilidade para carga e descarga de caminhão e entrega em loja de materiais de construção. CNHD. Costureira de máquinas industriais. Requisitos: candidatos com experiência comprovada em máquinas industriais de costura. Caldeireiro montador. Requisitos: candidatos com experiência comprovada. Auxiliar de limpeza. Requisitos: candidatos ou candidatas com experiência em faxina e limpezas comerciais. Atendente de loja gás. Requisitos: candidatos com experiência em atendimento para vendas, carga e descarga de botijões de gás e controle de entrada e saída em planilhas. Ajudante de motorista. Requisitos: candidatos com disponibilidade para trabalho pesado em loja de materiais para construção.
0: Confira agora a cotação do preço do café.
9: O mercado agrícola desta quinta-feira, 28, registra comportamento misto entre as principais commodities. O café arábica abriu o dia em queda de 1,58%, sendo negociado a R$ 1.611,00 com 97 centavos a saca de 60 quilos em São Paulo. O café robusta também recuou, com desvalorização de 0,23%, cotado a R$ 959,64. No açúcar cristal, as quedas foram registradas no estado de São Paulo. Na capital, a saca de 50 quilos caiu 1,21%, para R$ 94,22. Já em Santos, a desvalorização foi de 1,41%, com o produto negociado a R$ 102,56. O milho seguiu na contramão e apresentou leve alta de 0,22%, sendo vendido a R$ 65,13 a saca de 60 quilos. Reportagem Juline Pogorzewski.
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0: Voltamos aqui com o nosso Jornal da Cidade. Agora vamos relembrar ao microempreendedor individual sobre a declaração anual. A Luciana Zampieri, do SEBRAE, aqui de Espírito Santo do Pinhal, traz o lembrete para as MEIs. A entrega da declaração do Imposto de Renda para o microempreendedor individual termina nesta sexta-feira, assim como termina também das pessoas físicas. Mas vamos conferir, então, a mensagem para os MEIs. Bom dia, Lu.
12: Bom dia, Rafaela. Bom dia, ouvintes da Pinhal Rádio Clube. Aqui é a Luciana. Trabalho no SEBRAE aqui de Pinhal. Estou aqui para lembrar vocês que o prazo para entrega do faturamento do MEI, para declaração do faturamento do MEI, né, está terminando. O prazo é de janeiro a maio. Quem consegue fazer sozinho pelo portal do empreendedor é até o dia 31, no domingo. Nós trabalhamos de segunda a sexta, das 9 às 15 para 5. É importante estar fazendo a declaração do faturamento do MEI, porque se a pessoa não faz, vai gerar uma multinha que, se ela não fizer, ela depois ela pode fazer e pagar essa multinha. Mas se a pessoa não faz, o MEI vai ficar inapto por omissão de declaração. O período está terminando, né? A pessoa tem que declarar tudo que ela faturou com o MEI, independente se ela emitiu nota fiscal ou não, tá? É uma dúvida sempre que as pessoas têm. Quando a pessoa não tem faturamento nenhum, que tem gente que abre e formaliza o MEI só para recolher o INSS, ela tem que fazer a declaração também, tá? Declara zero, mas faz essa declaração. Se a pessoa esqueceu de somar alguma coisa, uma nota fiscal, ou se ela esqueceu de pôr alguma coisa, depois tem como retificar. Lembrando a todo mundo que a gente está à disposição, nós fazemos a formalização, alteração de cadastro do MEI, fazemos as baixas, fazemos declaração, parcelamento de dívida, oferecemos cursos e consultorias e emitimos nota fiscal, tá? E de repente a pessoa paga o escritório para fazer essas coisas e a gente tem o serviço gratuito, né? É sempre bom estar lembrando. 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Estamos à disposição, tenham todos um ótimo dia.
0: Bom, e agora vamos falar sobre a escala 6x1. Afinal de contas, o projeto foi aprovado na Câmara, né? Mas a proposta ainda precisa passar pela CCJ e por 2 turnos no Senado, onde ainda deve enfrentar resistência de parlamentares sensíveis aos argumentos do empresariado. Segundo informações do Congresso em Foco, aprovada em 2 turnos pela Câmara dos Deputados, a PEC que reduz a jornada de trabalho e acaba com a escala 6x1 ainda tem um caminho a percorrer no Senado Federal antes de ser promulgada pelo Congresso Nacional. O texto passou com ampla maioria entre os deputados, mas agora dependerá da condução do presidente do Senado, Davi Alcolumbre, e da correlação de forças em uma casa onde a resistência tende a ser maior. Se na Câmara o tema foi tratado como prioridade pelo presidente Hugo Mota, a perspectiva agora é saber que ritmo Alcolumbre dará a proposta em meio ao avanço do calendário eleitoral, as festas que tradicionalmente esvaziam o Congresso e a proximidade do recesso parlamentar agora em julho. Na prática, os próximos passos dessa PEC são: a PEC será lida no Senado e encaminhada à Comissão de Constituição e de Justiça. A CCJ terá então 30 dias para apresentar o parecer e depois do parecer a proposta poderá ir ao plenário. Antes da primeira votação haverá 5 sessões deliberativas de discussão e a PEC precisará de pelo menos 49 votos em 2 turnos. Entre os 2 turnos haverá um intervalo mínimo de 5 dias úteis e se o Senado alterar o texto, a proposta volta para a Câmara. Se aprovar o mesmo texto, a PEC poderá ser promulgada pelo Congresso Nacional. Então, fica aqui as informações do que vai acontecer aí com a PEC da escala do fim, né, da escala 6x1, que foi aprovada na Câmara ontem e que agora segue para o Senado Federal. E dando sequência, viu, Alexandre, hoje é dia de destaque com o José Maria Martelles Canapeco e na pauta o destaque para o Dr. Paulo Klinger Costa, 4 vezes prefeito aqui de Espírito Santo do Pinhal, uma matéria imperdível. Vamos então conferir.
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14: Olá, amigos e amigas, bom dia. No É Destaque de hoje, vamos relembrar a figura de um dos políticos que, sem dúvida, marcou época na cidade e cujo nome é sempre relembrado com satisfação. Estamos falando do prefeito Paulo Klinger Costa.
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0: No dia 23 de maio último, completaram-se 15 anos do falecimento do prefeito Paulo Klinger Costa, que esteve à frente da Prefeitura Municipal por 4 gestões, de 1977 a 1981. De 1989 a 1992, de 2005 a 2008 e de 2009 até maio de 2011, quando veio a falecer, consternando toda a população pinhalense que o admirava pelo seu incessante e dinâmico trabalho frente ao Executivo Municipal.
1: Paulo Klinger Costa nasceu em Espírito Santo do Pinhal aos 12 de setembro do ano de 1932. Estudou Engenharia Civil na Faculdade Mackenzie em São Paulo, tendo se formado no ano de 1959. Em 7 de janeiro de 1961, casou-se com Marilda Cardoso de Menezes, com quem teve 3 filhos, Paulo José, Márcia de Cássia e Guerino Antônio. Paulo Klinger Costa fundou em Espírito Santo do Pinhal a empresa de construção civil, engenharia e comércio Costa, que realizou na cidade inúmeras obras, dentre as quais o Seminário Nossa Senhora da Assunção, o edifício Monsenhor José no centro da cidade, o edifício mais novo do Instituto Bezerra de Menezes, os grupos escolares Abelardo César na Vila São Pedro e a Casa da Agricultura, dentre outras obras. Também atuou como construtora em várias cidades do estado de São Paulo. Lecionou no antigo Colégio Agrícola, hoje ETEC, como professor de física. Também atuou como professor na Faculdade de Agronomia, lecionando Engenharia Rural, e foi diretor da Escola de Química Industrial da Fundação Pinhalense de Ensino. Atuando como prefeito municipal, destacamos aqui algumas de suas expressivas conquistas. A criação e implantação, em 1977, do Distrito Industrial Jaime Estevam Benedetti e do Distrito Industrial Irmãos Del Guerra. E em sua segunda gestão, do Distrito Industrial Valdemar Pereira. Promoveu a vinda, ao lado do prefeito Luiz Gonzaga Pinto, das importantes empresas Delphi, Autocam. Em sua terceira administração, trouxe também a VDE e outras. Na área habitacional, promoveu a construção dos conjuntos habitacionais Pedro Corsi, Santa Rita, Carvalho Pinto, São Judas Tadeu 1 e 2, Jardim Vitória, Jardim do Trevo, Jardim Cruzeiro e Jardim Áurea. Aprovou os loteamentos Jardim das Rosas, Vila Nova, Jardim Varã e Jardim São Benedito. Em sua administração, a municipalidade adquiriu o Cine Teatro Avenida, o prédio onde funcionou a Olé, a Chácara Rosas, promoveu a instalação da Companhia da Polícia Militar, construiu escolas municipais, poliesportivos e outras. Foi um desenvolvimentista dedicado, atuante e digno de nossos eternos aplausos.
0: Para falar de todas as conquistas do estimado prefeito Paulo Klinger Costa, seriam precisos inúmeros outros programas, dadas as conquistas acontecidas em 4 administrações. Recordamos agora a sua participação em um dos especiais da Rádio Clube.
2: Conseguimos dotar nosso município de uma outra característica. Além das casas populares, foi o poder desapropriar o que eu desapropriei e dotar o município daquilo que eu consegui. Por exemplo, o que existe no município em matéria de aumento de patrimônio, fui eu que fiz. Eu comprei o Cine Teatro Avenida para a nossa cidade, eu comprei o prédio do Marturano para a nossa cidade. Na primeira administração, eu desapropiei o Distrito Industrial.
0: Fica aqui o registro dos 15 anos de ausência deste grande político que, sem dúvida, marcou época na história pinhalense e cuja memória permanecerá imorredoramente em todos os que o conheceram e também nas gerações mais novas, que podem constatar suas obras e seu trabalho à frente da municipalidade.
3: É o frio.
0: O frio está aí. Desafiá-lo, não se agasalhando adequadamente, significa colocar em risco a própria saúde. Proteja-se do frio. Isto significa um ato de sabedoria. Obrigado, Isabela Arruda, pela participação no É Destaque de hoje. Amigos e amigas, até a próxima quinta.
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5: Olá, muito bom dia, amigos da Pinhal Rádio Clube.
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5: Restando menos de um mês para o final do outono, finalmente ele vai adquirindo as suas características originais da estação, com ventos úmidos e frios no amanhecer, nevoeiros acontecendo e também elevação maior da temperatura, amplitude térmica, depois de começo do amanhecer frio por todas as regiões. Temperaturas vão se elevar mais com presença do sol e um dia bonito em todo o interior do estado, com temperaturas de até 30 graus. Em Araçatuba, Ribeirão Preto e São José do Rio Preto, 25 a 26 graus em Barra Bonita, Bauru e Jaú, 27 em Marília, Lins, Ourinhos, Assis e todo o Vale do Paranapanema, 26 a 27 graus em Presidente Prudente, 24 a 25 em Campinas e Sorocaba, 25 a 26 em Araras e Casa Branca, capital com 20 a 21 graus, litoral de 20 a 22, Vale do Paraíba e Vale do Ribeira também. Temperaturas mais baixas no amanhecer, alta polar vai saindo gradativamente para o Oceano Atlântico e mantém temperaturas baixas no sul e no sudeste entre noites e madrugadas. Amplitude térmica determinará, com a presença maior do sol no decorrer do dia, temperaturas mais elevadas. A faixa leste paulista, entre 100 e 200 quilômetros do oceano em direção ao continente, com nuvens em alguns momentos do dia, principalmente ao longo da Serra do Mar, o que poderá trazer alguma instabilidade para o nordeste do estado, também para o Vale do Paraíba, em direção ao Rio de Janeiro e ao sul de Minas Gerais também. Temperaturas mais elevadas nos próximos dias durante as tardes, não muito, mas o suficiente para tardes agradáveis. Não esquecendo que a nebulosidade cede durante o dia, aquece mais e rapidamente volta a queda da temperatura durante a noite e a madrugada. Agasalhos, cobertores necessários durante noites, madrugadas e no princípio do amanhecer, mas durante o dia aproveitamento com temperaturas até agradáveis, mais quentes no interior, menos quentes na faixa leste, mas permitindo o aproveitamento dos dias tanto no sábado como no domingo. O Homem do Tempo, prestação de serviço com tradição e credibilidade também nas redes sociais.
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8: Tempo ensolarado na cidade Rainha das Serras, aqui em nossos estúdios estamos na faixa dos 21 graus.
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8: São 11 horas e 34 minutos.
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8: E voltamos aqui com o nosso Jornal da

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2: Meio-dia e 43 minutos.
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4: Pagamento da segunda parcela do 13º salário dos aposentados e pensionistas do Instituto Nacional do Seguro Social, INSS, que já começou. Os depósitos são feitos de forma escalonada, seguindo então o cronograma tradicional do INSS, que considera o número final do benefício sem levar em conta o dígito. Começa então recebendo aqueles cujo benefício é de até um salário mínimo e para os que recebem um benefício com valor maior do que R$ 1.621, os depósitos dessa segunda parcela do anual têm início então no dia 1º de junho. Em ambos os casos, o pagamento, que é feito junto com a remuneração mensal, terminam no dia 8 de junho. De acordo com os cálculos do Instituto, com a antecipação do abono anual, cerca de R$ 39 bilhões serão transferidos aos beneficiários nessa segunda etapa e, ao todo, pouco mais aí de 35 milhões de pessoas recebem o benefício. E ambas as informações são da agência Rádio 2. Fica então lembrete também para os beneficiários do INSS.
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3: Nova Clube e a hora certa.
2: 13 horas e 3 minutos.
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2: 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E a hora certa.
3: 13 horas e 13 minutos.
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8: E agora no Alô Pinhal, a oração da família, proferida pelo Monsenhor Augusto Alves Ferreira.
11: Que nenhuma família comece em qualquer de repente.
12: Queremos pedir que Deus abençoe as nossas famílias. Por isto, oremos. Senhor Deus, que sois três amando num só coração. Vós criaste o homem e a mulher à vossa imagem e semelhança, e é de vós que provém nossas famílias. Queremos, ó Pai de amor e bondade, pedir-vos pelas nossas famílias. O Senhor sabe quais as dificuldades, problemas e obstáculos que as famílias têm que enfrentar no dia a dia. Pedimos, providenciai em todas as suas necessidades. Tornai cada família enriquecida com a paciência, a perseverança, o perdão, a harmonia, o amor, tornando fecundo o trabalho de cada uma. Que em nossos lares habitem os anjos portadores de vossa paz para guardar nossas famílias. E que a tua bênção, a bênção da família divina, Pai, Filho e Espírito Santo, inunde nossos lares e corações. Amém.
13: E que os filhos conheçam a força que brota do amor.
7: Nós ouvimos aqui no Alô Pinhal a oração da família que foi proferida pelo Monsenhor Augusto Alves Ferreira.
14: Abençoa, Senhor, as famílias, amém.
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3: Nova Clube e a hora certa.
4: 13 horas e 32 minutos.
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2: E aqui no Lupinhal, eu quero agradecer a audiência do casal, o Roberto Lúcio com a Dona Maria Aparecida Lúcio, que não perdem um Lupinhal. Ô Roberto, ô Dona Maria, é bom saber que vocês são ouvintes nossos aqui da Piau Rádio Clube, né? Ela disse que era ouvinte assídua do Bom Dia Piau e agora também do Lupinhal. Eu agradeço aí o carinho da atenção do casal, o Roberto Lúcio com a Dona Maria Aparecida Lúcio. Grande abraço aqui para vocês do Lupinhal. Eu quero que agradecer a audiência para o meu amigo Macuco, o pescador. Grande abraço, Macuco. Também para o doutor Matias, médico anestesista do Hospital Francisco Rosas. Também para nossa querida amiga Ivanilde Stonietti, sempre curtindo aqui o Alô Pinhal. Então, um grande abraço ao Macuco, ao doutor Matias, meu grande amigo. Também para a amiga Ivanilde Stonietti. Obrigado por estarem aqui comigo no Alô Pinhal, hoje e sempre. Grande abraço. 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
3: 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E a hora certa.
4: 13 horas e 49 minutos.
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8: Uma canção e duas interpretações. Jimmy Osmond, Mother of Mine. Essa canção teve uma versão com os Sivers aqui no Brasil pela Odeon, mãe. Então eu dedico a todas as mães curtindo o Alô Pinhal, onde vocês estiverem, aqui através da 102,1 FM ou em rádios net para todo mundo. Portanto, tem Jimmy Osmond, Mother of Mine, e a versão com os Sivers, mãe, para você, mães, aqui em uma canção e duas interpretações. Então vamos aí de Jimmy Osmond e The Fevers em uma canção e duas interpretações.

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8: E atenção, as regras do Imposto de Renda 2026, a Receita Federal espera receber 44 milhões de documentos isentos, terão restituição automática por cashback. Saiba mais detalhes com a matéria.
9: Receita Federal detalhou as regras para a declaração do Imposto de Renda 2026 e os contribuintes terão até o dia 29 de maio para acertar as contas com o Leão. De acordo com o órgão, a declaração pré-preenchida, que facilita a vida do contribuinte e diminui as chances de erro, estará disponível já a partir do primeiro dia do prazo, ou seja, 23 de março. No ano passado, metade dos contribuintes optaram pelo formato pré-preenchido. Neste ano, o fisco espera que cerca de 60% das pessoas escolham a declaração pré-preenchida. Vale lembrar que o contribuinte é responsável pela verificação das informações enviadas e, por isso, mesmo quando utiliza o recurso da declaração pré-preenchida, precisa conferir todos os dados antes de entregar o documento. Este ano está obrigado a declarar o imposto de renda quem recebeu rendimentos tributáveis acima de R$ 35.584 em 2025. Algumas outras circunstâncias também obrigam a entrega do documento e elas estão detalhadas no site da Receita Federal, que espera receber este ano algo em torno de 44 milhões de documentos. As restituições estão previstas para ser pagas em 4 lotes mensais. O primeiro será liberado no mesmo dia do prazo final de entrega, 29 de maio. Quem envia a declaração mais cedo recebe a restituição primeiro, respeitando os grupos prioritários, que são os idosos, os contribuintes com alguma deficiência física ou mental ou moléstia grave e professores. E assim como nos últimos anos, quem envia a declaração pré-preenchida ou opta pelo recebimento da restituição via Pix, também será priorizado. Uma novidade deste ano que vale destacar é uma espécie de cashback que foi criado pela Receita. O fisco fará uma restituição automática via Pix para isentos que tiveram retenção na fonte em 2025. Normalmente, sem enviar a declaração de ajuste no prazo legal, essas pessoas ficariam sem a restituição, o que não vai acontecer este ano. O valor, limitado a R$ 1.000, será pago em um lote especial em 15 de julho. A expectativa é que 4 milhões de contribuintes isentos sejam beneficiados por essa devolução automática. Da Rádio 2, Milena Abreu.
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18: Nova Clube, e a hora certa.
19: 14 horas e 7 minutos.
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0: Bem, vocês ficam agora com a palavra amiga, momento ecumênico do Alô Pinhal. Como é bom sentir o prazer do dever bem feito. Fiquem com Deus. Uma boa tarde a todos. Amanhã tem mais Alô Pinhal logo após Evangelho e Vida. Fui!
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Boa tarde, ouvintes da Nova Clube do programa Alô Pinhal. Chegou a hora da palavra amiga. Vamos formar a nossa grande corrente de fé ecumênica. É o momento da palavra amiga. É o momento em que católicos, espíritas, evangélicos, enfim, todas as pessoas de todas as raças e credos que se unem como filhos de Deus que são e pedem ao Pai as bênçãos da compreensão, do entendimento, da tolerância e do amor. Esse é o momento em que as pessoas de fé enchem seus copos de água, sabendo que essa água, que é a fonte da vida durante a oração, será fluidificada e há de se transformar num remédio para os males do corpo e da alma. Porque disse Jesus: onde estiverem duas ou mais pessoas reunidas no meu nome, lá eu estarei. Neste momento, Senhor, permita que os mensageiros de Deus estejam fluidificando a água na casa de cada um dos nossos ouvintes, nos hospitais. Esteja ela num copo, numa caneca ou mesmo numa garrafa. Permita que os vossos mensageiros possam depositar nessa água uma gotinha de luz, capaz de curar o sofrimento, a angústia e diminuir a dor. Sabemos, Jesus, que a verdadeira vida é a espiritual e que algumas doenças, porque resultantes da lei da causa e do efeito, ainda não podem ser curadas nesta existência. Senhor, dê a cada um de nós a capacidade para mudar aquilo que for possível de ser mudado e a resignação para compreendermos o que não pode ser e a sabedoria necessária para distinguirmos um do outro. Afinal, se o seu corpo padece, é para que o espírito imortal deixe na terra suas dificuldades e prossiga em melhores condições para a vida eterna. Senhor, dê a todos sem exceção a certeza de que se estamos juntos nesta jornada é para alcançarmos melhor a vida espiritual, onde um dia estaremos todos dando cumprimento à promessa vossa, longe de todas as doenças e da morte, porquanto todas essas coisas já serão passadas. E você sabe, na medida que o ser humano vai avançando através do seu conhecimento, através da sabedoria, ele vai aprimorando toda a sua gama de conhecimentos e, conclusivamente, também de medicamentos. E daí as curas vão acontecendo. Uma ou outra pode acontecer, sim, através da oração, através da sua capacidade de receber essa cura. Não é pensar que alguém vai fazer assim com o dedo e, de repente, de uma hora para outra, vai resolver o problema. Não é assim, mas depende de ter a competência para se obter essa cura. Agora, você não pode deixar de acreditar, não pode deixar de pedir, porque, afinal de contas, nem sempre a gente obtém tudo aquilo que se pede a Deus. Mas o importante é saber que existe essa competência, que existe essa capacidade. É preciso só acreditar e ter fé.

Deus nosso Pai, que sois todo poder e bondade, dai a força àquele que passa pela provação, dai a luz àquele que procura pela verdade, põe no coração do homem a compaixão e a verdade. Deus, dai ao viajante a estrela guia, ao aflito a consolação e ao doente o repouso e a cura, se possível for. Senhor, que vossa bondade se estenda sobre tudo que criaste. Piedade, Senhor, para aqueles que vos não conhecem. Esperança para aqueles que sofrem. Que vossa bondade permita aos espíritos consoladores derramarem por toda parte a paz, a esperança e a fé. Deus, um raio, uma faísca do vosso amor pode iluminar a terra. Deixai-nos beber das fontes de vossa bondade fecunda e infinita, e todas as nossas lágrimas secarão, todas as nossas dores se acalmarão. Um só coração, um só pensamento subirá até vós como um grito de reconhecimento e amor. Como Moisés sobre a montanha, nós vos esperamos com os braços abertos. Ó bondade, ó beleza, ó perfeição. E queremos de alguma forma merecer a vossa misericórdia. Deus, dai-nos a força para ajudarmos no progresso a fim de subirmos até vós. Dai-nos a caridade pura, dai-nos a fé e a razão. E finalmente, Senhor, dai-nos a simplicidade que fará das nossas almas o espelho onde se deve refletir somente a vossa santa imagem.

Pai nosso que estais nos céus, santificado seja o vosso nome. Venha a nós o vosso reino. Seja feita a vossa vontade, assim na terra como no céu. O pão nosso de cada dia nos dai hoje. Perdoai as nossas ofensas, assim como nós perdoamos aqueles que nos ofenderam. Mas não nos deixeis cair em tentação, mas livrai-nos de todo mal, porque Teu é o poder, e Tu, Senhor, é a glória por todos os séculos e séculos. Amém.

você viver 100 anos, eu quero viver 100 anos menos um dia. Assim, nunca terei de viver sem você. A amizade é um espírito em dois corpos. A verdadeira amizade é como a saúde perfeita. Seu valor raramente é reconhecido até que seja perdida. Verdadeiro amigo é aquele que aparece quando o resto do mundo desaparece. Se você morrer antes de mim, pergunte se pode levar um amigo. Se todos os meus amigos tivessem que pular de uma ponte, eu não pularia com eles. Eu estaria no fundo para pegá-los. Todos ouvem o que você diz. Os amigos escutam o que você fala. Os melhores amigos prestam atenção ao que você não diz. Meu pai costumava dizer: quando você morrer, se tiver feito 5 amigos verdadeiros, então você teve uma vida notável. Um amigo é alguém que sabe a canção do seu coração e pode cantá-la quando você tiver esquecido a letra. Transmita isso para todos os seus amigos, mesmo que seja enviado para alguém que já tenha a enviado para você. E se você receber esta mensagem inúmeras vezes de diferentes pessoas, isto significa que você tem muitos amigos. Mas se você recebê-la uma única vez, não fique desolado ou desolada, pois saberá que terá no mínimo um bom amigo.

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5: 14:29.
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1: 14 horas e 32 minutos.

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0: conectado com você, sintonizado com o mundo. Olá, pessoas maravilhosas do meu coração, muito boa tarde para você. Eu sou o seu amigo Diego Perina e a partir de agora estarei fazendo companhia até às 5 da tarde, sempre juntinho de você, em mais uma programação Tarde Mix. Uma alegria enorme estar junto contigo na ZYD 999. Essa é a Rádio Clube FM em 102,1 MHz, a melhor sintonia, sempre daquele jeito todo especial. Agora 12h34, agradeço demais o carinho na companhia, seja bem-vindo. Abrindo nossa programação, você confere o som de Nat King Cole e Natalie Cole com Unforgettable.
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0: E sempre a melhor companhia, fazendo de sua tarde a sintonia mais gostosa e especial, sempre na mais incrível sintonia. Quem ouve lembra o som de Gilberto Gil, trazendo os destaques também do som nacional com palco, de volta ao ano de 1981, antes com a super e estratosférica interpretação de Fred Mercury. Você ouviu junto comigo o som de Queen com The Show Must Go On, e antes ainda ouvimos também Black Sabbath com Changes, mais uma incrível recordação por aqui, de volta ao ano de 1972. Que bom é poder ter a sua companhia, que gostoso sempre é poder dividir a essa gostosa sintonia com o seu carinho, com a sua alegria e, claro, podendo sempre deixar a nossa tarde ainda mais do que especial. Grande abraço para você que segue ligado com a gente, curtindo e conferindo a sintonia mais vibrante no seu dial. Agora um minutinho para as três. Uma ótima tarde.
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5: Restando menos de um mês para o final do outono, finalmente ele vai adquirindo as suas características originais da estação, com ventos úmidos e frios no amanhecer, nevoeiros acontecendo e também elevação maior da temperatura, amplitude térmica, depois de começo do amanhecer frio por todas as regiões. Temperaturas vão se elevar mais com presença do sol e um dia bonito em todo o interior do estado, com temperaturas de até 30 graus em Araçatuba, Ribeirão Preto e São José do Rio Preto, 25 a 26 graus em Barra Bonita, Bauru e Jaú, 27 em Marília, Lins, Ourinhos, Assis e todo o Vale do Paranapanema, 26 a 27 graus em Presidente Prudente, 24 a 25 em Campinas e Sorocaba, 25 a 26 em Araras e Casabranca, capital com 20 a 21 graus, litoral de 20 a 22, Vale do Paraíba e Vale do Ribeira também. Temperaturas mais baixas no amanhecer. Alta polar vai saindo gradativamente para o Oceano Atlântico e mantém temperaturas baixas no sul e no sudeste entre noites e madrugadas. Amplitude térmica determinará, com a presença maior do sol no decorrer do dia, temperaturas mais elevadas. A faixa leste paulista, entre 100 e 200 quilômetros do oceano em direção ao continente, com nuvens em alguns momentos do dia, principalmente ao longo da Serra do Mar, o que poderá trazer alguma instabilidade para o nordeste do estado, também para o Vale do Paraíba, em direção ao Rio de Janeiro e ao sul de Minas Gerais também. Temperaturas mais elevadas nos próximos dias durante as tardes, não muito, mas o suficiente para tardes agradáveis. Não esquecendo que a nebulosidade cede durante o dia, aquece mais e rapidamente volta a queda da temperatura durante a noite e a madrugada. Agasalhos, cobertores necessários durante noites, madrugadas e no princípio do amanhecer, mas durante o dia aproveitamento com temperaturas até agradáveis, mais quentes no interior, menos quentes na faixa leste, mas permitindo o aproveitamento dos dias tanto no sábado como no domingo. 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
17: 3:04. Boa tarde.
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0: O passado de presente pra você na melhor sintonia do seu dial. Quem ouve lembra, quem gosta curte. Por isso sempre é que você está em sintonia com a companhia mais vibrante em sua tarde. 3h27 por aqui, voltamos ao ano de 1994 com Cássia Eller, ao som de Lanterna dos Afogados. Curtimos por aqui também em um dueto sensacional, Lionel Rich com Kenny Rogers, Lady. E antes ainda, você também lembrou Sinead O'Connor com Nothing Compares to You. Voltamos ao início dos anos 90 aqui, na sintonia mais completa sempre em sua tarde. É Tarde Mix no ar com você, trazendo tudo o que você gosta de ouvir, curtir e conferir em uma mesma programação, sempre nos destaques das mais gostosas vibrações, os grandes sucessos de todas as épocas e nos mais variados estilos, sempre passando por aqui daquele jeitinho super especial. Grande abraço para você que segue ligado com a gente, curtindo e conferindo sempre a melhor sintonia.
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0: Boa tarde, 3h30.
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0: Faltando 5 minutinhos para as 4 e a gente fecha mais um bloco com Raul Seixas, de volta ao ano de 1976, com meu amigo Pedro. Ouvimos por aqui também Julian Lennon, Too Late for Goodbyes. Voltamos ao ano de 1984 e antes também Alessandro Safina com Luna, essa no finalzinho aí da década de 90. Uma linda tarde para você que segue ligado com a gente através dos 102,1 MHz da sua Clube FM, acompanhando e curtindo sempre nossa programação Tarde Mix. Um prazer enorme te fazer companhia e receber também a sua linda sintonia por aqui em casa, no trabalho, em toda a região, para você ligado nas cidades vizinhas, também aqui na mesma e gostosa conexão. Aquele abraço totalmente carinhoso para você. Seguimos juntos, claro, sempre conferindo a melhor.
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2: Vamos para as vagas do pátio para o dia de hoje. 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Costureira de máquinas industriais. Requisitos: candidatos com experiência comprovada em máquinas industriais de costura. Caldeireiro montador. Requisitos: candidatos com experiência comprovada. 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Requisitos: candidatos ou candidatas com experiência em faxina e limpezas comerciais. 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Requisitos: candidatos com experiência em atendimento para vendas, carga e descarga de botijões de gás e controle de entrada e saída em planilhas. 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
7: 4h02. Excelente tarde.
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0: Agora 4h29 na Clube FM, uma excelente tarde para você que segue em sintonia com a nossa programação Tarde Mix no ar. Você ouviu Skank, Resposta. Tivemos por aqui também a dupla Donato e Stefano, Estou Enamorado. E antes também o som de Toto com Lia passou por aqui. Você recordou o ano de 1986, na melhor companhia sempre aqui, juntinhos, trazendo as melhores vibrações para deixar a sua tarde ainda mais do que gostosa e super completa. Grande abraço para você que segue ligado com a gente, acompanhando nossa programação, para você também aí através da internet, em pinhalradioclube.com.br. Agradeço demais aí a sua conexão, sempre uma alegria poder estar junto com você. Seguimos, claro, na sua.
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5: Boa tarde, 4h33.
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Um excelente finalzinho de tarde para você que segue ligado com a gente aqui em mais uma programação Tarde Mix, ouvindo o som de Inner Circle com Sweat. Ouvimos por aqui também Rita Lee com Tati Bitati. E antes você curtiu comigo o som de Simple Red com The Right Thing, aqui sempre na melhor. E eu, Diego Perina, vou me decidindo por aqui, agradecendo demais o enorme carinho de sua companhia, de sua linda sintonia. Um forte abraço para você que está sempre com a gente aqui todas as tardes, fazendo de nossa programação Tarde Mix o melhor clima, sempre envolvente e com muito mais delícias aí, para que juntos possamos desbravar aquele o universo lindo, mágico e totalmente demais com as melhores músicas. Dentro de instantes você confere a programação sertaneja de sua tarde, onde o nosso amigo Antônio Carlos estará te fazendo companhia até às 7 da noite em mais uma programação aí do seu coração sertanejo. De volta amanhã, te espero por aqui sempre a partir das 2h30 através dos 102,1 MHz da sua Clube FM. Você já sabe, temos um encontro marcado sempre com as melhores emoções através de grandes interpretações. Deixo a minha última na tarde de hoje, o som de Kid Abelha com Garotos. Um abraço carinhoso pra você, fiquem todos com Deus, porque eu estou indo nessa. Valeu, bonitinha, valeu, bonitão, fui!

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2: E atenção, as regras do Imposto de Renda 2026, a Receita Federal espera receber 44 milhões de documentos isentos, terão restituição automática por cashback. Saiba mais detalhes com a matéria.
3: Receita Federal detalhou as regras para a declaração do Imposto de Renda 2026 e os contribuintes terão até o dia 29 de maio para acertar as contas com o Leão. De acordo com o órgão, a declaração pré-preenchida, que facilita a vida do contribuinte e diminui as chances de erro, estará disponível já a partir do primeiro dia do prazo, ou seja, 23 de março. No ano passado, metade dos contribuintes optaram pelo formato pré-preenchido. Neste ano, o fisco espera que cerca de 60% das pessoas escolham a declaração pré-preenchida. Vale lembrar que o contribuinte é responsável pela verificação das informações enviadas e, por isso, mesmo quando utiliza o recurso da declaração pré-preenchida, precisa conferir todos os dados antes de entregar o documento. Este ano está obrigado a declarar o imposto de renda quem recebeu rendimentos tributáveis acima de R$ 35.584 em 2025. Algumas outras circunstâncias também obrigam a entrega do documento e elas estão detalhadas no site da Receita Federal, que espera receber este ano algo em torno de 44 milhões de documentos. As restituições estão previstas para ser pagas em 4 lotes mensais. O primeiro será liberado no mesmo dia do prazo final de entrega, 29 de maio. Quem envia a declaração mais cedo recebe a restituição primeiro, respeitando os grupos prioritários, que são os idosos, os contribuintes com alguma deficiência física ou mental ou moléstia grave e professores. E assim como nos últimos anos, quem envia a declaração pré-preenchida ou opta pelo recebimento da restituição via Pix também será priorizado. Uma novidade deste ano que vale destacar é uma espécie de cashback que foi criado pela Receita. O fisco fará uma restituição automática via Pix para isentos que tiveram retenção na fonte em 2025. Normalmente, sem enviar a declaração de ajuste no prazo legal, essas pessoas ficariam sem a restituição, o que não vai acontecer este ano. O valor, limitado a R$ 1.000, será pago em um lote especial em 15 de julho. A expectativa é que 4 milhões de contribuintes isentos sejam beneficiados por essa devolução automática. Da Rádio 2, Milena Abreu.
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0: 17 horas e 15 minutos.
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2: 17 horas e 17 minutos.

Olá, gente, amiga, são 17 horas e 18 minutinhos. Já está no ar aí o programa Coração Sertanejo aqui pela Rádio Clube FM 102,1, Rádio Clube, né? A Rádio do Povo, a Rádio da cidade de Espírito Santo do Pinhal, né? Estão por aqui. Eu lembrando que hoje é quinta-feira, meu amigo. Quinta-feira hoje, né? Isso mesmo? Dia 28 de maio de 2026, hein? Opa, estamos chegando no final de maio, né? Isso aí, daqui a pouquinho estamos terminando, tá certinho? E a gente começa por aqui, mandando aqui boa tarde a todo o pessoal das fazendas, do sítio, da chácara, meu amigo, onde quer que você esteja aí, para você uma ótima tarde, hein? Que Deus abençoe a cada um de vocês, a você, a família toda aí, o seu trabalho, tudo de bom para você, tá? Que você tenha aí uma ótima tarde para você, tá? Que você tenha uma tarde com muito mais alegria, com muito mais música, né? Isso aí, então, para você que tá curtindo a gente por aí, então, nosso abraço, nossa boa tarde para você que tá na sintonia da 102, hein? Obrigado pela audiência, tá? E a partir de agora você também pode ligar, viu? Liga pra gente, 3651-4444, que eu, Antônio Carlos, né? Claro, atendo você aqui, vou mandar um modão pra você, tá certinho? Ou senão você manda aquele zap pra nós, tá certo? Eu mando boa tarde pra Espírito Santo de Pinhal e toda a região, você que tá aí na cidade vizinha aí, né? Mogi Guaçu, você que tá em Aguaí, você que tá na Chinho Gerbe aí, você que tá em São João do Boa Vista, Santo Antônio de Jardim, Andradas, Jacutinga, né? Albertina e também pessoal que tá ouvindo a gente lá em Itapira também, obrigado pela audiência, aos grandes amigos que estão curtindo por aí, nossa boa tarde a todos vocês, meus amigos e minhas amigas que estão na sintonia daqui da 102,1 Rádio Clube FM, né? E a gente começa por aqui então, meu amigo, vamos lá dando começo por aqui, vamos dando sequência por aqui com Salim e Zé Marco, né? Opa, Mulher Rodeio Cerveja, bora lá então, tá preparado, meu amigo? Então, a partir de agora, eu e você juntinho, eu, Antônio Carlos, juntinho com você, até as 19 horas com aquele modão de qualidade. Então, aumenta o volume aí que o modão tá chegando por aí, tá? We'll be right back.

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gente amiga, estamos de volta, 17 horas e 27 minutinhos aqui na 102,1 Rádio Curubim FM, a sua rádio, a nossa rádio, a rádio que toca o seu coração, hein? Opa, estamos aqui, viu? É, isso aí, eu desejo para você uma boa tarde a você que acompanha a gente ao vivo aí pela Rádio Curubim FM, viu? Obrigadão, viu? A você de Espírito Santo Pior e você da região aí. Obrigado, gente, um abraço a todos aí, tá? É tudo de bom pra vocês, tá? E a gente manda um alusão pro pessoal que tá ouvindo a gente lá, meu amigo, lá mesmo, é, no Jardim Cruzeiro, é, pá, tá todo mundo ouvindo aí, obrigado pela audiência, aos amigos e amigas aí do Jardim Cruzeiro, obrigado, viu, gente, um abraço a todos aí, uma ótima tarde pra vocês, tudo de bom pra vocês também, viu, aí do Jardim Cruzeiro também, vou dar um pulinho agora lá no da Marinelli, né, aí, é o pessoal que ouve a gente também por lá, né, obrigadão, viu, um abraço a todos aí, um abraço carinhoso, viu, a todos aí do da Marinelli, hein, opa, e você também, meu amigo, você que tá aí na sintonia, você que tá ouvindo a gente aí, pode ligar pra cá, pedir um modão em 3651-4444 que a gente toca pra você com o maior prazer, tá bom? Combinado? Senão você manda o um zap pra nós, tá? E eu aproveito aqui e mando um alôzão também a todos aí, os amigos também, né? Aí do Jardim do Trevo, tá? O nosso amigo Feravante, né? Sempre ouvindo a gente, todo dia acompanhando lá, sempre lá, todo dia acompanha a gente lá no Jardim do Trevo. Obrigado, senhor Feravante, também a dona Benedita e também toda a família que está ligadinha lá no Jardim do Trevo. Lá também tem o nosso amigo Sheila. Alô, Sheila! Aí o Sheila tá na sintonia, hein? O Sheila tá acompanhando a gente também todo dia lá, né? Obrigado pela audiência ao meu grande amigo Sheila. Oh, o Sheila gosta de modão, né? Um abraço pro Sheila e pra toda a família que tá curtindo a gente lá no Jardim do Trevo. Obrigado, gente. Abraço a todos aí. Uma ótima tarde. Que Deus abençoe a cada um de vocês aí do Jardim do Trevo. Obrigado, gente. E vamos que vamos, né? Vamos que vamos, que tá faltando, hein? 17:29 já, isso mesmo. Daqui a pouquinho vai pro intervalinho comercial, né? Eu aproveito aqui e mando mais um alôzão também, quero mandar um alô também, um abraço para todo o pessoal lá do Jardim São Judas, o pessoal do São Judas também aí que tá ouvindo a gente, obrigado, viu, gente, um abraço para você que tá na sintonia aí, você dono de casa, você meu amigo, você vovô, vovó, né, é, titio, titi que tá por aí também, né, você meu senhor, minha senhora, um abraço a todos os amigos e amigas aí que tá curtindo o coração, sertanejo, legal, um prazer ter a companhia de vocês junto com a gente todos os dias. Ouvindo aqui a Rádio Clube, ouvindo o coração sertanejo, né? Ouvindo um modão de qualidade, tá bom? Olha o relógio aqui marcando 17 horas e 30 minutinhos. A gente vai para o intervalinho comercial, mas daqui a pouco a gente volta aí para atender a nossa amiga lá, a Rose Marçari, lá do Jardim, Jardim Santa Rita, né? Daqui a pouquinho eu tô mandando sucesso para ela aí, tá? Tá certinho. 17 e 30 aqui na 102, né? Rádio Clube FM, a sua rádio, a nossa rádio.

0: 17 horas e 30 minutos.
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0: 17 horas e 32 minutos.
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Hoje, amigo, estamos de volta por aqui, 17 horas e 36 minutinhos, hein? Olha como é que passa a hora, hein, meu amigo? É, isso aí é o programa Coração Sertanejo, um programa especialmente para você, família sertaneja, né? A você que acompanha a gente toda tarde aí, tá? Obrigado pela audiência, aos amigos aí que estão curtindo a gente aí, a família sertaneja, né? É, a família Nata, né? Nato Sertanejo, né? Obrigado pela companhia, os grandes amigos aí também do Jardim. Jardim do Trevo, já falei, né? Aqui do Jardim, lá do Jardim Santa Rita também, daqui a pouquinho, né? Santa Rita, eu vou atender a Rose agora, então eu já falo de Santa Rita, então vamos lá. Olá, 1736 por aqui, quem ligou pra gente, mandou um zap, é a nossa amiga, né? A nossa amiga Rose Marçal. Alô, Rose, boa tarde pra você, tudo certinho por aqui, tudo certo? Então tá bom, né? Um abraço pra você, pro Osmar, seu esposo, e também pro João Paulo que tá aí ouvindo a gente. Obrigado pela audiência, obrigado pela companhia. Ligou pra gente, mandou um zap, né? Zap, eu falei ligou, mas mandou um zap pra nós aqui, tá? É, e quer ouvir aqui com o Daniel, né? Daniel. É, Daniel, Minha Estrela Perdida, é isso mesmo? É isso mesmo, né? É que eu vi, oferece aí pra toda a família, oferece também pra todo o pessoal do Jardim Santa Rita, né? E também pro Jardim do. Aí o Jardim Pedro Corso, o Tony, oferece pro Tony também, né? Tony Tonelada. Alô, Tony, cadê você? Tá por aí, meu amigo? Então, a Rose tá mandando esse modão pra você, pra família toda aí, tá? E também oferece pras amigas dela, né? A Ivone Moy também. Um boa tarde pra Ivone Moy também na sintonia do Rio. Obrigado, viu, Ivone? Essa aqui vai pra você também, viu? E para todos, Pedro, pessoal que estão ouvindo a gente também, todos que estão ouvindo o programa Coração Sertanejo, todos os ouvintes do nosso programa, né? Ela oferece também para todos vocês, tá? Certinho, Rose, obrigado pela sintonia, boa tarde para você, para a família toda aí, que Deus abençoe a vocês todos aí do Jardim Santa Rita, a Rose e todo o pessoal que está ouvindo a gente aí. Obrigado, viu, gente? Faça como a Rose, liga para cá, manda um zap para nós que a gente vai atender você com o maior carinho também, tá certinho? Olha, 17h37, vamos atender a Rose e Marçal então lá do Jardim Santa Rita, vamos lá então com... Daniel, né? Minha Estrela Perdida. Bora lá, com mais um sucesso aí pra você curtir nessa quinta-feira, hoje, né? Dia 28 de maio de 2026. Bora lá, gente, vamos!

antigo, né? É isso aí, tá? Olha, eu vou mandar um alô pro pessoal aí que tá ouvindo a gente. Vou mandar um alô também especial, né? A todo o pessoal lá, meu amigo, lá do Carvalho Pinto, né? Do Jardim Carvalho Pinto. Tem o pessoal que tá ouvindo a gente aí. Obrigado pela audiência. E o Pedro, né? O Pedro tá lá também ouvindo a gente. Pedrão, um abraço pra você, viu? Tudo de bom pra você que tá aí no Jardim Carvalho Pinto. E também a Dona Wanda. A Dona Wanda também tá ouvindo a gente por lá também. A Dona Wanda, né? É, a Dona Wanda, ela mora lá no Jardim Carvalho Pinto também. Um abraço pra Dona Wanda. Boa tarde pra senhora aí, tá? Pra senhora e pra toda a família. E obrigado pela companhia, viu? Obrigado pela audiência aí. A nossa dona, a Dona Wanda, nossa ouvinte lá do Jardim Carvalho Pinto, né? Olha, 17h50 por aqui, vamos de moda boa, vamos lá, vamos atender o pessoal, que senão eles vão desligar o rádio, né? O nosso amigo Joel Montanha tá lá na sintonia. Olá, Joel, um abraço pra você que tá na sintonia aí. Aí no Rua Vereador Esteve Felipe, tá ligado aí no radião, tá todo mundo ouvindo por aí também, curtindo aí o nosso programa. Obrigado pela audiência aí, tá? Ao nosso amigo Montanha. Ah, ô Joel, ô Montanha, é o Joel, né? Claro, é ele mesmo, é o próprio, né? Um abraço pra você, uma boa tarde, hein? Uma boa noite, né? Que daqui a pouquinho já é noite. Ele ligou pra gente, pediu aqui um modão com o Tião Carreiro e Pardinho, né? Caçador, e vai mandar pra ele, vamos mandar pra ele agora. Ele oferece pra todos os amigos aí que estão ouvindo a gente também, pra todos que estão curtindo o programa Coração Sertanejo. Joel, um abraço pra você, tudo de bom aí. Que Deus abençoe você. E vamos lá com mais um modão, hein? Vamos com o modão. Depois em seguida, vamos lá. É, depois em seguida a gente vai tocar outra aí. Vamos atender o nosso amigo Tony Tonelada. Alô, Tony! É o Tony, rapaz, o homem do suco, né? Tá lá na sintonia da gente, tá no Jardim Pedro Costa, tá lá ligado na gente. Tá ligadaço aí, né? É, isso aí, tá ligado na gente. Obrigado, viu, Tony? Um abraço pra você, pra toda a família aí. Ele ligou pra gente, pediu aqui com o César Paulinho, né? César Paulinho, meu endereço, oferece aí pra toda a família, né? É, pra Tatiana, que é a esposa dele, pro filho Joãozinho, pra família Palinha, pro Alan Kardec Galhardi, a toda a família também aí, a todos aí do Jardim Pedro Quartz, também oferece pro Jardim Santa Rita, oferece pra Rose Marçal também, né? É, pro João Paulo, também pro Osmar, que é o esposo dela. É pra Rose Marçal lá do Jardim Santa Rita. Ele oferece pra todo mundo do Jardim Santa Rita e pra todos que estão ouvindo a gente, tá? Obrigadão pela audiência aí, tá? A todos que estão curtindo a gente por aí, Jardim Santa Rita, Jardim Pedro Quartz, obrigado pela audiência a vocês aí, tá? É, e também oferece aí pro Claudião e Tonhão também, né? O pessoal do Suco também, né? O pessoal do Bar lá do Suco. É, pra todo mundo aí. E lembrando que hoje tem suco lá, né? Hoje o suquinho mais pesadinho um pouco aí, viu? Hoje o suco é suco de carambola com cana, hein? Vamos mandar pro Maciel. Ele preparou o trem lá, rapaz. Ele tá mandando pro Maciel também. Você mandou lá o primo dele lá no Jardim das Rosas, né? Então vamos lá, Tony, preparado. Então hoje tem suco de carambola lá, pessoal. Aproveita aí que o negócio é bom, viu? Aproveita aí que o negócio tá uma delícia aí. Bora lá. 17h53 por aqui. Bora lá com dois sucessos. Primeiro vai do Joel, depois em seguida vem aí do nosso amigo Tony Tonelada. Vamos lá.

18 horas. Gente amiga, aqui em Espírito Santo do Piauí são exatamente 18 horas em ponto e a gente vai com o momento de fé, com a bênção com o Padre Zete, a bênção da água. Daqui a pouquinho a gente volta com muito mais sucesso, muito mais moda boa para você. Até às 7 da noite você vai ouvir o melhor da música sertaneja aqui comigo, Antônio Carlos, fazendo companhia para você até às 19 horas com o sucesso do passado. Vale a pena ouvir de novo.

Ó Senhora Aparecida, eu renovo neste momento a minha consagração. Eu vos consagro os meus trabalhos, sofrimentos e alegrias, o meu corpo, a minha alma e toda a minha vida. Eu vos consagro a minha família. Ó Senhora Aparecida, livrai-nos de todo o mal, das doenças e do pecado. Abençoai as nossas famílias, nossos doentes, nossos velhinhos e as crianças. Abençoai a Santa Igreja. Abençoai a nossa paróquia e o nosso vigário. Ó Senhora Aparecida, lembrai-vos que sois a padroeira poderosa de nossa pátria. Ó Senhora Aparecida, bendito e sagrado coração, abençoai a nossa nação e pedimos de novo, olhai o nosso povo.

Todo-Poderoso, que tendo escolhido a água, fonte de vida e pureza, para nos dar a graça batismal, fizestes também aparecer no Rio Paraíba a imagem da Virgem Imaculada. Abençoai esta água e fazei que ela nos recorde nosso batismo, para que, purificados de nossas faltas, vivamos como cristãos, membros da vossa Igreja, e cheguemos um dia à vida eterna. Por Cristo nosso Senhor.

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0: 18:06.
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0: 18 horas e 10 minutos.
1: Oh, vem em mim, modão. Tem muito mais sucesso. Ô, gente, amiga, estamos chegando por cá, né? 18 horas e 10 minutinhos. Vamos para o segundo tempo aí, né? É, segundo tempo, vamos até às 19 horas. Vamos rasgando e costurando, gente, amiga. Tem moda boa por aqui. Opa! Ei, coisa boa, hein? Bom demais da conta. Hoje é quinta-feira, quintona que se fala. Hoje é quintona, né? Eu acho que tá passando muito rápido o trem, viu, rapaz? Tá passando muito rápido aí, eu não sei o que tá acontecendo, não. Porque quando eu tinha 18, meu, 16, não chegava, não, viu? Agora parece que tá acelerado o trem, rapaz. É por aí, né? Vamos que vamos, né? Sempre com Deus na frente, claro. Deus na frente. Opa, ele que comanda nós aí, né? Isso aí, tá? Olha, meu amigo, pra você que ligou o radião agora, o meu boa noite, mano. Meu boa noite com muito carinho pra você, viu? Pra você que ligou o radião agora e pra você que está longe dos meus olhos, meu amigo, minha amiga, viu? Mais perto do meu coração. Você é meu ouvinte especial, claro. Sem você nós não somos nada. É você que comanda o trem aqui, viu? É, você mesmo. Olha, eu quero mandar um alôzão também, quero mandar um alô também lá na Fazenda Bela Vista, é pro nosso amigo Júlio. Alô, Julião, como é que você tá por aí? Tudo certinho, Julião? Julião tá ouvindo a gente lá, Fazenda Bela Vista, né? Tá aí toda a família, obrigado pela audiência aí, o pessoal da Fazenda aí, Bela Vista, liga pra nós, viu? Manda um zap pra nós, manda um telefonema pra nós aqui, é, manda um trem aí pra nós ver, é, pra nós falar de vocês, viu? É isso aí, o pessoal da Fazenda Bela Vista, um abraço a todos, uma boa noite, viu? Que Deus abençoe você, Júlio, toda a família aqui, e vocês todos que estão curtindo a gente por aí, tá? Obrigadão, viu? E eu quero mandar um alôzão também, uma boa noite também pra nossa amiga, né? Nossa amiga também que tá ouvindo a gente lá na Vila Centenário, é, lá também quero mandar uma boa noite também pra Ana Carolina e toda a família lá na Vila Centenário. Obrigadão, viu? Obrigado pela audiência, vocês que acompanham a gente todo dia aí, a gente agradece pela preferência, agradece pela audiência, a vocês que acompanham a gente. Obrigadão, viu? A Ana Carolina e toda a família aí da Vila Centenário, né? Olha, falar em Centenário, vamos dar uma chegadinha agora aí na rua, na Avenida Senador Robert Kennedy. Vamos lá, o drone nosso tá sobrevoando a área, viu? É, tá por aí, né? É, vamos atender a Cidinha Pérez, né? Tá lá ouvindo a gente lá na rua Vereadores, Senador Robert Kennedy, né? Ali no Jardim Santa Cecília. Obrigado pela audiência, Cidinha Pérez também, né? E também o Marcelão Pérez. Ô, Marcelão, força, meu amigo. Fé em Deus, tá tudo certo, viu? Um grande abraço ao Marcelo Pérez e também a Cidinha Pérez, que é a mãe dele, que tá ouvindo a gente lá no Jardim Santa Cecília, aí na Avenida Senador Robert Kennedy. Obrigado pela audiência, hein? Uma boa noite pra vocês. Que Deus abençoe você, Cidinha. Abençoe você, viu, Marcelão? Um abraço pra você. Tudo de bom pra vocês, viu? Dá tudo certo pra vocês, tá certinho? Um abraço a vocês aí, tá? E ela ligou pra gente, pediu aqui com deixa eu ver aqui o nome da música aqui, Valderi e Misael, né? É Jacarandá, né? Isso aí, e oferece aí pra todas as amigas dela, tá? Pra todos que estão ouvindo aí. E para todos os ouvintes do programa Coração Sertanejo. Cidinha, obrigado pela audiência, obrigado pela companhia, você e também o Marcelo que está ouvindo a gente. Obrigadão, um abração para vocês, boa noite. Que Deus abençoe vocês todos e obrigado pela sintonia. Vamos lá então, atendendo o pedido da Cidinha Pérez. Valderi e Misael, né? Isso mesmo? Meu Jacarandá. Bora lá. 18 horas e 12 minutinhos, né? 18 e 12.

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Opa, chá comigo, tô de volta por aqui, 18 horas e, olha, 18 horas e 19 minutinhos, 19 minutinhos, né? É isso aí, estamos apresentando o programa Coração Sertanejo, né? É, Coração Sertanejo, só toca modão, músicas que é músicas que atravessaram a fronteira do tempo e da saudade, viu? É isso aí, tá? Pra você que tá na sintonia aí, o nosso boa noite, nosso boa noite pra você, meu amigo, minha amiga, pra você que tá ouvindo a gente aí, brigadão, viu? É, que o silêncio da noite traga paz no seu coração. Meu amigo, minha amiga, essa é pra você, tá? Que o silêncio da noite traga paz no seu coração. E vamos ouvir um modão, né, cara? Vamos ouvir um modão, cara, isso aí, tá? Olha, meu amigo, minha amiga, tá liberado o telefone, viu? 365-4444 pra você ligar pra gente, o telefone do modão 365-4444. Ligou, tocou, gente. Epa! Olha, manda um abraço pro pessoal que tá ouvindo a gente. Da onde? Lá na Vila Centenário, né? Ô, gente amiga, mandando um abração pro nosso amigo, grande amigo ouvinte, o Emerson. Emerson Aricevoto, Emerson Bombeiro. E pra toda a família, e obrigado pela audiência aí. Obrigado pela companhia. Boa noite, meu amigo. Boa noite pra você, pra família toda. Que Deus abençoe vocês aí. Obrigado pela audiência, os amigos aí da Centenário, né? Tamo na Centenário e vou mandar um alôzão também pro nosso amigo Kim Cândido. Alô, Kinzão, um abração pro Kim Cândido, né? O Kim que tá ouvindo a gente também, todo dia acompanhando a gente. Obrigado pela companhia, o meu grande amigo Kim Cândido, o Kinzão, né? Ô, Kinzão, Kinzão gosta de modão, né? Isso aí, tá? Um abraço pra você, tudo de bom, que Deus abençoe você e a família toda aí na Vila Centenário, tá? Olha, 18 horas, 20 minutinhos e a gente vai atender o nosso amigo que tá ouvindo a gente, é, que tá na sintonia da gente, o nosso amigo Oswaldo Roberto Rosa. Alô, Oswaldo! Um abração pra você, viu? Boa noite pra você, pra família toda aí, que Deus abençoe você, tá? Tudo de bom pra você, obrigado pela audiência aí, obrigado pela companhia, obrigado por ouvir a gente aí, tá? Ele pediu pra gente que toque, se puder, toque uma música com o Milionário José Rico. Não sei qual que você vai querer, a antiga ou mais moderninha. Mas tô tocando uma aqui, não sei se você vai gostar ou não. Milionário José Rico, decida, tá? Esse aqui é pra você, tá? Beleza? Tranquilo? Então mandar pra ele lá, especialmente pro nosso amigo e ouvinte Oswaldo Roberto Rosa. Não sei que bairro que ele tá falando, vamos ver se ele manda pra nós que bairro que ele tá falando, que tá? Então vamos lá, então, atendendo o pedido dele, então, Oswaldo Ribeiro, Oswaldo Roberto Rosa, aumenta o volume que o modão tá chegando por aí, esse aqui é pra você, viu? Milionário José Rico, decida, 18 horas e 21 minutinhos, bora lá, se a moda é boa, a gente toca, claro.

0: 18h30.
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Ô, família sertaneja, estou de volta por aqui. Ó. Alô, família sertaneja, o programa Coração Sertanejo. São 18h36. Tem gente que ligou o rádio agora aí, não sabe, né? Tá tocando uns modão aí, mas não sabe onde é, não, né? Esse tá aqui da. É aqui a rádio. Rádio Clube FM 102,1, a rádio da cidade Espírito Santo do Pinhal, né? É nóis por aqui, viu? Antônio Carlos fazendo companhia pra você até as 19 horas, né? Então por aqui, tá? É, vamos ligando pra gente aí, 3651-4444, o telefone do modão, viu? É isso aí, né? Meu amigo, o que seria da saudade se não existisse a recordação? Então, por isso que nem toca modão, só modão! É isso aí, tá? Olha, eu vou mandar alô, mandar um abraço pro pessoal que tá ouvindo a gente aí, o pessoal que tá todo mundo ligado. Obrigadão, viu, gente? Um abração pra todo o pessoal da Vila Palmeiras, né? O nosso amigo aí, seu Valdemar Manca. Ai, seu Valdemar! É, Dona Elvira também ouvindo a gente. Obrigado pra vocês, a vocês que estão ouvindo a gente, seu Valdemar, a Dona Elvira, né? A esposa dele também, todo o pessoal da Vila Palmeiras aí. Tem gente ouvindo, tem muita gente ouvindo por aí, viu? É, tem muita gente ouvindo por aí. É, só que eles não ligam pra nós não, viu? Não liga não! Importante que vocês estão ouvindo nós. Estão ouvindo nós e estão gostando dos modão, né? É, isso é importante, isso aí, né, amigão? Então vamos lá. Olá, 18h37, a Olenka ligou pra gente. Daqui a pouco a gente vai tocar o sucesso dela aí, tá? Mas antes, deixa eu ver aqui o que eu vou mandar aqui agora, viu? Quero mandar aqui, deixa. Vou mandar um aqui. Eu quero ter, mandar um alusão. Quero mandar esse modão, esse musicão aqui pro nosso amigo. Musicão, né? Pro nosso amigo lá, o Ricardo. O Ricardão. Alô, Ricardão! É o Ricardo que trabalha na prefeitura aí, tá? É, ele mora lá na Dinda, né? Acho que é a Dinda, por ali mesmo, ele mora por ali, tá? É. Um abraço pro nosso amigo Ricardo. O Ricardo tá ouvindo a gente. O Ricardo gosta dessa música aqui, viu? Ele gosta dessa música aqui. Vou mandar pra você, meu amigo. Olha aqui, vou mandar aqui, deixa eu ver aqui. Nossa, cadê o trem que sumiu, rapaz? E agora? Não tô achando.

Opa, cheguei. É, cheguei. Já achei o trem aqui, olha. O Ricardo, o Ricardão lá da Dinda, né? Da Dinda, ele mora na Dinda lá, né? Morava lá, não sei se tá morando lá, mas mora por lá, tá? O Ricardo Guarda Simadão. Alô, Ricardão, pra você, o Ricardo que trabalha na prefeitura aí, vamos lá. Quero mandar essa sucessão pra ele que ele gosta. Lourenço Lorival, Se Ainda Existe Amor. Essa música é de 1989, meu amigo. Eu acho que eu não tinha nascido ainda, não. Bora lá, meu amigo Ricardão. Essa aqui é pra você. Vamos lá, aumenta o volume que o Madão tá chegando por aí. Vamos lá, Lourenço Lorival, Se Ainda Existe Amor. E eu vou mandar pra toda a nossa audiência, pra você que gosta do Modão aí, pra você que gosta, né, do Lourenço Lorival. Tô mandando isso aqui pra você, viu? Pra você, pra toda a nossa audiência aí, tá? Se Ainda Existe Amor. Bora lá, 18h39. Será que existe mesmo?

0: 18:45.
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Loja de Amigos, já estamos de volta, 18 horas e 47 minutinhos, 18h47, hein? É isso aí, olha. Sorria, que a vida pede alegria. Gente amiga, é o programa Coração Sertanejo, que vai até as 19 horas, hein, com o melhor da música sertaneja. Eu aqui apresentando, claro, eu ao vivo, ao vivaço, né? Antônio Carlos ao vivaço. Hoje, hoje dia 28, 28 mesmo? Deixa eu ver, deixa eu dar uma conferida aqui. É 28 de maio, né? Uma quintona hoje. Oi, eu tô sentindo o cheirinho da sexta já, viu? É, não é sexta de Páscoa, não, é sexta de amanhã, é a sextona do sextou, meu, né? É isso aí, tá. Olá, meu amigo, minha amiga, pra você que ligou o radião agora, nosso boa noite pra você, pra toda a família, que Deus abençoe a cada um de vocês e que estão ouvindo a gente agradece pela preferência, agradece pela audiência, aos grandes amigos e amigas, a você ouvinte do programa Coração Sertanejo. É um prazer estar em companhia de vocês junto com a gente, viu? Todos os dias acompanhando a gente gosta, viu? Quanto mais gente, melhor, né? Quanto mais ouvinte, melhor. Olha, 18h48, a gente vai atender nossa amiga Olenka, Olenka lá do Jardim Brasil. Ela tá ouvindo a gente lá, Olenka é nossa ouvinte de todos os dias, né? Ouvindo a gente aí no Jardim Brasil. Olenka, obrigado pela audiência, obrigado pela companhia, viu? Minha grande amiga e ouvinte aí de todo dia acompanhando. Ela é também o alemão com a esposa dela, obrigado pela companhia, tá? Ela pediu pra gente aqui com César Paulinho, né? Amor Além da Vida, e oferece aí pro... O alemão, claro, é o esposo dela, oferece pra ele, né? Especialmente pra ele, pra todas as amigas dela também, pra todos que estão ouvindo aí, com o Coração Sertanejo, pra todos aí que estão sintonizados aqui na Rádio Clube FM, na 102,1, Rádio Clube FM, a sua rádio, nossa rádio, a rádio que toca o seu coração. Ela pediu envolver então com César e Paulinho, Amor Além da Vida. Olenka, aumenta o volume que o modão tá chegando por aí. O sucesso tá chegando por aí. Bora lá então com mais esse sucesso. Esse aqui vai especialmente lá para Olenka Manca, lá do Jardim Brasil.

0: 18:53.
1: É isso aí, 18:52, faltando aí 18:53 já, né? Faltando aí 7 minutinhos para as 19:00, daqui a pouco a gente vai embora. Vocês ouviram aí, né? César e Paulinho, Amor Além da Vida. O sucesso, hein? É, essa aqui foi especialmente para atendendo o pedido da nossa amiga Olenka Manca, né? Olha, 18:53, a gente vai atender nosso amigo Maciel agora. Maciel, lá do Jardim das Rosas, tá lá ouvindo a gente, tá na sintonia da gente. Obrigado pela audiência aí, viu? Boa noite, Antônio Carlos, boa noite, tudo beleza? Beleza? Opa, ô, meu amigo, bodão, e que toca um musicão aqui, né, do Zé Ramalho. Vamos lá, então, tocar pra você, tá? Vamos tocar, então. Você não pediu qual música você quer, do Zé Ramalho, vou mandar essa aqui pra você, não sei se você gosta, né? Você vai gostar. Entre a serpente e a estrela, né? É isso aí. Vamos mandar pra ele, então. Ele oferece aí pra esposa, né? Pra esposa, a Rose, e também pra Alessandra, o Rafael, o Matheus, pra nós aqui da rádio, obrigado. E pra todos que estão na escuta aí do coração sertanejo. E também pro homem do suco lá, né? O homem do suco. É, vai ter suco de goiaba amanhã. Será que vai ter, Marcel? Amanhã tem, né? É isso aí. Marcel, brigadão pela audiência aí, tá? Boa noite pra você, pra família toda aí. Que Deus abençoe vocês. E vamos lá, então, com mais um sucesso aí pra você. Sucesso de Zé Ramalho. É isso, Zé Ramalho, né? Isso mesmo, Zé Ramalho, tá certinho aqui. Deixa eu ver aqui. É SCP, deixa eu ver o negócio aqui. Isso, tá certo, é isso mesmo. Tá certo, Zé Ramalho. Entre a serpente e a estrela. Vamos lá. 18:54. 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

minha gente. Dá licença, minha gente, que vamos embora, viu? Vem a voz do Brasil, a gente vai ter que ir embora, tá? O Coração Sertanejo termina por aqui. O programa Coração Sertanejo termina por aqui. Uma ótima noite para você. Que Deus abençoe você e sua família. Obrigado pela companhia. Fique com Deus, que com ele eu vou. Se não voltar, com ele estarei. Tchau, tchau, gente. Até amanhã, se Deus assim nos permitir. Estaremos de volta a partir das 17 horas aqui pela Rádio Clube FM 102,1. Rádio Clube FM, a sua rádio, nossa rádio, a rádio que toca o seu coração. Gente, amiga, vou indo nessa, hein? Até amanhã, se Deus quiser. Uma boa noite a todos aí. Tchau, tchau.

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1: Está no ar a Voz do Brasil. As notícias do governo federal que movimentaram o país no dia de hoje.
2: Boa noite.
0: Boa noite para você que nos acompanha em todo o país.
2: Quinta-feira, 28 de maio de 2026.
0: Vamos ao destaque do dia. Emprego.
2: Brasil tem o menor desemprego para o trimestre encerrado em abril desde 2012.
0: Em abril foram geradas mais de 85 mil novas vagas de trabalho formais. Luana Karen.
3: O Brasil encerrou abril com mais de 47 milhões e 800 mil empregos com carteira assinada.
2: E ainda, presidente Lula sanciona projeto que cria a Universidade Federal Indígena.
0: Será a primeira instituição de ensino superior do país voltada aos povos originários.
4: Aos poucos a gente vai ensinando o mundo a compreender que é possível, de forma civilizada, a gente garantindo a todos aqueles que habitam o planeta até os seus direitos.
2: Você vai ouvir também, combate ao crime organizado.
0: Nova operação avança na asfixia financeira e no fim das fraudes no setor de combustíveis.
2: Ação também impede que gasolina adulterada seja repassada aos consumidores.
0: Na apresentação da Voz do Brasil hoje, Mariana Jungmann e Luciano Seixas.
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0: O emprego no Brasil continua em crescimento.
2: No mês de abril, foram criados quase 86 mil postos de trabalho com carteira assinada.
0: E a taxa de desocupação no país é a menor desde 2012.
3: Em abril, a atendente Willy da Silva conseguiu uma posição em um restaurante no centro de Brasília. Ela estava desempregada há 6 meses e buscava uma oportunidade de trabalho que permitisse que ela tivesse mais tempo com os filhos.
5: Porque eu curto muito as crianças agora, né? Final de semana eu estou em casa com eles, é feriado, eu não trabalho. É uma coisa garantida, né? Ter um emprego fechado. Com a carteira assinada e tudo, eu vou ter todos os meus direitos, um dia eu sair e tudo mais.
3: Assim como Willy, milhares de brasileiros conseguiram uma emprego no país este ano. Cenário captado pela Pesquisa Nacional por Amostra de Domicílios. De acordo com a PNAD Contínua, a taxa de desocupação no trimestre encerrado em abril foi de 5,8%, o menor nível da série histórica iniciada em 2012 para o período. No mesmo trimestre do ano passado, o percentual de pessoas procurando emprego no Brasil estava em 6,6%. A taxa de desocupação calculada pelo IBGE inclui apenas pessoas desempregadas que estão disponíveis para trabalhar e tentando encontrar uma posição. A coordenadora de pesquisa por amostra de domicílios do IBGE, Adriana Beringui, comentou o resultado.
6: O nível da ocupação segue em patamares elevados, né, mostrando que a capacidade de geração de trabalho e renda no mercado brasileiro segue de forma sustentada.
3: Outro dado que mostra o bom momento por que passa o mercado de trabalho no Brasil é o Cadastro Geral de Empregados e Desempregados, o CAGED, que mede a quantidade de trabalhadores com carteira assinada. Segundo o CAGED, em abril, foram criados no país 85.888 empregos formais. 3 dos 5 grupos da atividade econômica monitorados tiveram saldo positivo: serviços, construção e indústria. Já entre as unidades da federação, 24 das 27 criaram empregos em abril, com destaque para São Paulo, Rio de Janeiro e Minas Gerais. O ministro do Trabalho e Emprego, Luiz Marinho, destacou que o país deve continuar gerando empregos formais.
7: O potencial da economia brasileira é de crescimento. Ele vai continuar crescendo, portanto, creio que nós teremos mais de 1 milhão de empregos gerados como positivo esse ano.
3: De acordo com o CAGED, o Brasil encerrou abril com mais de 47 milhões e 800 mil empregos com carteira assinada. O salário médio de admissão em abril foi de R$ 2.386,56. Reportagem Luana Karen.
2: Em suas redes sociais, o presidente Lula destacou a aprovação na Câmara dos Deputados do fim da escala de trabalho 6x1, sem redução de salário.
0: Segundo ele, as 2 folgas semanais significam mais tempo para estudar, se divertir, cuidar da saúde e ver os filhos crescerem.
2: Hoje, o presidente comemorou a aprovação durante encontro com a presidente do Suriname e disse que é uma conquista da sociedade brasileira.
4: Quem sabe um dia a gente consiga fazer com que as pessoas trabalhem o suficiente para sobreviver, o suficiente para enriquecer a economia brasileira, mas o suficiente para que eles possam ser felizes no mundo do trabalho.
0: Durante o programa Bom Dia Ministro, produzido pela Empresa Brasil de Comunicação, Paulo Pereira, do empreendedorismo, da microempresa e da empresa de pequeno porte, comentou o impacto sobre as mulheres.
8: Vou pegar um exemplo, as trabalhadoras domésticas, né, que vão ser muito afetadas pela escala 6x1. Nós temos 1,5 milhão de trabalhadoras domésticas. A mulher trabalha 6 dias, chega em casa, vai fazer o quê? Trabalhar, cuidar dos filhos, cuidar da família. Então, o impacto sobre as mulheres, sobre os setores menos escolarizados, sobre os setores de menor renda é muito grande para que essas pessoas possam ter uma vida melhor, cuidar melhor das suas famílias e, como eu estava dizendo, estudar mais, empreender mais. É importante ressaltar isso, o impacto econômico vai ser bom para muitos segmentos. E aqueles segmentos que podem ter um impacto diferente, nós vamos cuidar, nós vamos achar soluções.
2: A proposta do fim da escala 6x1 segue agora para avaliação do Senado Federal.
0: Um passo inédito para o futuro dos povos indígenas no Brasil.
2: O presidente Lula sancionou agora há pouco a lei que cria a Universidade Federal Indígena, a primeira do país.
0: Com sede em Brasília, a nova universidade terá camping em diferentes regiões e vai oferecer cursos de graduação e pós-graduação.
9: Prevista para entrar em atividade no próximo ano, a UNIND, Universidade Federal Indígena, será destinada a valorizar os saberes dos povos originários e práticas ancestrais. O ministro dos Povos Indígenas, Eloy Terena, é formado em Direito e diz que a Universidade Federal é um sonho de lideranças indígenas visionárias. Ele relata que a iniciativa será o maior investimento na escolarização dos povos indígenas.
10: A universidade será composta por indígenas em seus quadros e irá retratar essa pluridiversidade étnica que é o nosso país.
9: A Universidade Federal Indígena atenderá inicialmente 2.800 estudantes. A sede será em Brasília, mas unidades descentralizadas serão construídas em outras regiões do Brasil de acordo com a demanda e concentração dos povos indígenas. O ensino será voltado para a formação nos níveis de graduação e pós-graduação. Os cursos terão ênfase em gestão ambiental e territorial, políticas públicas, sustentabilidade socioambiental, línguas indígenas, saúde, direito, agroecologia, engenharias e tecnologias e formação de professores. Para o presidente Lula, o Brasil não pode abrir mão dos saberes milenares dos indígenas.
4: Aos poucos a gente vai ensinando o mundo a compreender que é possível, de forma civilizada, a gente garantindo a todos aqueles que habitam o planeta a ter os seus direitos. E a gente não pode prescindir do conhecimento milenar que os povos indígenas acumularam ao longo de tanto tempo nesse país e no mundo. Cabe agora ao Estado brasileiro pegar o prédio, prepará-lo para que a gente possa, no menor prazo de tempo, fazer uma festa com os novos alunos que vão entrar.
9: A UNIND vai contribuir para a formação de profissionais especializados em educação intercultural e garantir a preservação das 274 línguas faladas pelos 305 povos indígenas do Brasil. Reportagem Graziele Bezerra.
0: O presidente Lula recebeu hoje a presidente do Suriname, Jennifer Gerling-Simons.
2: No encontro, os dois líderes assinaram acordos de cooperação e se comprometeram a estreitar laços entre os países.
11: Durante visita oficial, a presidente do Suriname, Jennifer Gerling-Simons, chegou ao Brasil acompanhada de mais 5 ministros. Durante encontro com o presidente Lula, os líderes assinaram 13 acordos de cooperação em áreas como defesa, segurança pública, comércio, energia e proteção da Amazônia. O Suriname vive um momento de crescimento econômico após a descoberta de grandes reservas de petróleo e gás natural. Lula afirmou que o Brasil quer ampliar ainda mais o comércio bilateral. Mesmo com um crescimento de 25% desde 2023, o presidente afirmou que ainda existe potencial para esse aumento.
4: Como vocês agora vão se transformar em grandes produtores de petróleo, a Petrobras pode trabalhar com vocês, aí a gente vai poder equilibrar a balança comercial, porque nós vamos importar um pouco de petróleo de vocês para compensar a nossa colaboração com o Suriname.
11: Na área ambiental, os dois países pretendem ampliar ações conjuntas de combate ao desmatamento e ao crime organizado na Amazônia, como afirmou o presidente Lula.
4: Estamos unindo esforços regionais no enfrentamento ao narcotráfico, ao tráfico de drogas, pessoas e armas de fogo. O novo acordo com a Polícia Federal vai ampliar nossa cooperação no combate a ilícitos transnacionais, com destaque aos crimes ambientais e de mineração.
11: Os governos também assinaram acordos para ampliar as conexões aéreas e marítimas entre os dois países e avançar no chamado Anel das Guianas, projeto de integração regional que liga o norte do Brasil aos países vizinhos da região amazônica. Reportagem Raquel Mariano.
0: Quase 60 mandados de busca e apreensão foram cumpridos hoje na Operação Fluxo Oculto.
2: A ação conjunta entre o governo do Brasil e estados tem como objetivo desmantelar fraudes e lavagem de dinheiro no setor de combustíveis.
12: Nesta nova fase da Operação Carbono Oculto, foram cumpridos 59 mandados de busca e apreensão em 5 estados: São Paulo, Paraná, Mato Grosso do Sul, Minas Gerais e Rio de Janeiro. A ação, batizada de Fluxo Oculto, contou com a participação de órgãos federais e estaduais. O alvo é um esquema criminoso no setor de combustíveis, envolvendo fraudes, sonegação e lavagem de dinheiro. As investigações identificaram 6 novas fintechs, empresas voltadas para serviços financeiros digitais, que, na verdade, operavam como bancos paralelos das organizações criminosas. O ministro da Fazenda, Dario Durigan, destacou a grande movimentação financeira das fintechs no esquema.
13: Uma movimentação total de R$ 26 bilhões em 6 fintechs nos últimos anos, o que acende o sinal de alerta para os órgãos de inteligência, que a gente espera avançar no combate ao crime organizado da maneira que importa, da maneira inteligente, que é fazendo asfixia financeira.
12: Em outra frente de atuação, os agentes cumpriram mandados contra empresas e pessoas que atuavam na adulteração de combustíveis. Somente com um esquema que utilizava nafta petroquímica, os prejuízos aos cofres públicos atingem a marca de R$ 200 milhões em 2 anos. De acordo com o diretor da Agência Nacional do Petróleo, Gás Natural e Biocombustíveis, Júlio Nishida, a operação vai impedir que milhões de litros de gasolina adulterada sejam repassados aos consumidores.
14: A Agência Nacional do Petróleo, em etapas anteriores, interditou e apreendeu pouco mais de 2,5 milhões de litros de gasolina adulterada com essa nafta, e com o trabalho de hoje a gente impede de outro quantitativo igualmente danoso chegar ao consumidor, chegar à sociedade, em fraudes que envolvem qualidade, dano ao consumidor, dano ao erário, lavagem de dinheiro e vários outros danos à sociedade.
12: Participam da Operação Fluxo Oculto 135 servidores da Receita Federal, além de dezenas de servidores dos órgãos parceiros. Com locução de Graziela Mendonça, reportagem Gabriela Noronha.
0: Em 2015, com o rompimento da barragem do Fundão em Mariana, Minas Gerais, despejou-se resíduos tóxicos e lama no Rio Doce, contaminando a água em Minas Gerais e no Espírito Santo.
2: Desde então, a água do rio vem sendo monitorada. Inicialmente, esse trabalho era feito pela Fundação Renova, que foi extinta em 2024.
0: Agora, com o novo acordo do Rio Doce, o monitoramento passa a ser feito pela FUNASA, a Fundação Nacional de Saúde, ligada ao Ministério da Saúde.
2: Esse mês, a FUNASA começou a segunda etapa de verificação e testagem da qualidade da água em 173 pontos dos dois estados.
0: Mais cedo, nós conversamos com Lenildo Moraes, presidente da Fundação, sobre esse trabalho e também sobre a segurança hídrica proporcionada pelo programa Cisternas, na região do semiárido brasileiro. Acompanhe.
2: Presidente Lenildo Moraes, um prazer ter o senhor com a gente aqui na Voz do Brasil. Vamos começar falando do trabalho que a FUNASA vem desempenhando no monitoramento da qualidade da água do Rio Doce. Isso é necessário ainda por causa das consequências do rompimento da barragem do Fundão em Minas Gerais em 2015. Como é que é feito e onde é feito esse monitoramento?
15: Boa noite a todos os ouvintes da Voz do Brasil, boa noite Mariana, boa noite Luciano Seixas. Olha, a Operação FUNASA presente no Rio Doce começou com três frentes simultâneas, né? De monitoramento da qualidade da água em 32 municípios de Minas Gerais e do Espírito Santo. A operação começou com 173 pontos de monitoramento ao longo da bacia do Rio Doce. É importante dizer que a primeira frente foi no município de Mariana e no Vale do Aço. A segunda percorreu cidades do médio Rio Doce e da divisa entre Minas Gerais e Espírito Santo, incluindo Governador Valadares, Conselheiro Pena, Resplendor e Aimorés. E a terceira e última frente foi nos municípios capixabas, lá no Espírito Santo, com coletas em Aracruz, Linhares, Colatina, São Mateus, Conceição da Barra e Marilândia. A FUNASA disponibilizou a nossa equipe, né, três unidades móveis, junto com as equipes, para coleta da qualidade, né, identificar a qualidade da água, além de carros, apoio de equipes técnicas especializadas. Os laboratórios móveis permitiram a realização de análises físicas e químicas e microbiológicas, né? Isso foi importante, porque a partir daí nós podemos identificar a real qualidade, né, e necessidade de futuras ações que a gente precisa fazer a partir dessas análises.
0: Presidente, quando é que os resultados desse monitoramento serão divulgados, especialmente para as comunidades atingidas pela contaminação lá de 2015?
15: As análises já estão em fase final de análise, né? Devemos entregar nos próximos dias. Mais tardar a próxima semana, nós já estaremos com todos esses dados monitorados para que a gente possa apresentar para toda a sociedade.
2: E esse monitoramento, ele vai ser permanente, presidente? Como é que vai ser a periodicidade desse acompanhamento?
15: Vai ser permanente. Nós já temos um acordo de cooperação técnica assinado com a AGESUS, que é a Agência Brasileira de Apoio à Gestão do SUS, e ele vai permitir que o governo, através da FUNASA, Fundação Nacional de Saúde, através de seus técnicos, possa fazer esse monitoramento de forma permanente.
0: E existe um outro trabalho desempenhado também pela FUNASA em relação à segurança hídrica, que é o programa Cisternas. Como é que ele atua para garantir água para as famílias de regiões secas ou semiáridas?
15: A iniciativa permite acesso regular à água potável para consumo humano por meio da captação e armazenamento da água da chuva. É importante que as populações do semiárido que estão nos escutando já sabem como funciona. Então, na realidade, nós, na prática, o programa ele funciona como uma instalação de reservatórios, né? Os reservatórios têm capacidade de 16 mil litros conectados aos telhados das residências, né? Então, nos períodos das chuvas, a água é captada, filtrada e armazenada para ser utilizada nos meses de estiagem.
2: O presidente, quantas famílias já são atendidas pelo programa atualmente? Há previsão dele ser ampliado?
15: Olha, nós estamos atendendo agora 20.976 famílias, quase 21 mil famílias. E a ideia é que a gente faça essa ampliação ainda, tá certo? Os estados beneficiados nessa primeira etapa são Bahia, Ceará, Minas Gerais, Paraíba, Pernambuco, Piauí, Rio Grande do Norte e Sergipe, né? Os investimentos chegam a 250 milhões de reais.
0: E quais são os critérios de seleção das famílias atendidas pelo programa de cisternas?
15: Olha, boa pergunta, Luciano. Olha, o edital estabelece alguns critérios obrigatórios para participação. Por exemplo, as famílias precisam viver em comunidades rurais do semiárido, não ter acesso regular à água potável por rede de abastecimento e não ter sido atendido por programas de cisternas. Além, é claro, das residências ter as condições mínimas para instalação do equipamento. Telhado adequado, a captação da água da chuva, é importante que se tenha espaço suficiente no meio do terreno, né, para poder ter essas condições técnicas necessárias. Outro dado importante é que os critérios são situação de vulnerabilidade social, a pessoa tem que estar inscrita no CadÚnico único. As famílias chefiadas por mulheres têm prioridades. A presença de pessoas com deficiência também. tiver um deficiente na família, um deficiente físico, no núcleo familiar, tem prioridade também. E, obviamente, e um dado muito importante, que está se dando como prioridade também as populações de comunidades quilombolas.
2: Agora, presidente, as famílias que tiverem interesse em receber esses equipamentos, elas devem fazer o quê? Procurar a prefeitura, a FUNASA diretamente, preencher um cadastro? Como é que funciona?
15: Olha, essas 20.976 cisternas já foram feitas a partir de um critério já estabelecido pela FUNASA. A prefeitura fez o levantamento inicial e encaminhou a superintendência, né, da FUNASA, e as pessoas agora devem procurar a prefeitura para poder saber quais os locais. A prefeitura previamente já tem todas as comunidades que vão ser beneficiada. E nós da FUNASA também. Nós vamos divulgar todas as comunidades que foram pré-selecionadas pelas prefeituras.
0: Muito bem, nós conversamos com o presidente da FUNASA, a Fundação Nacional de Saúde, Lenildo Moraes. Muito obrigado por sua entrevista aqui, a Voz do Brasil.
15: Obrigado, Mariana. Obrigado, Luciano. Boa noite a todos os ouvintes da Voz do Brasil.
2: O Ministério da Previdência Social e o INSS realizam nesse fim de semana um grande mutirão para atendimentos em diversas regiões do país.
0: São mais de 59 mil vagas destinadas a perícias médicas e avaliações sociais do INSS. As etapas obrigatórias para concessão de benefícios previdenciários e assistenciais.
2: O secretário de Regime Geral de Previdência Social, Benedito Brunca, disse que o tempo de espera vem caindo e destacou a importância do agendamento.
16: No Brasil, o tempo médio de espera no mês de abril estava em 40 dias. Na parcial que tiramos esta semana, esse tempo médio já caiu para 30 dias, o que é uma evolução de 10 dias. É importante que as pessoas que estão aguardando os atendimentos possam entrar em contato ou com o 135 ou no próprio aplicativo do meu INSS para poder fazer a confirmação e antecipar seu atendimento, porque isso vai abreviar o tempo da decisão do seu benefício.
0: Hoje, dia 28 de maio, é comemorado o Dia Internacional da Dignidade Menstrual.
2: No Brasil, dados do IBGE indicam que 15% das adolescentes deixaram de ir ao menos um dia na escola por falta de absorvente.
0: Para tentar mudar essa realidade, o governo do Brasil promove o Programa de Proteção e Promoção da Saúde Menstrual.
2: Em 2 anos, mais de 3 milhões de pessoas foram beneficiadas com itens de higiene e ações educativas.
17: A mineira Mariana Soares conta que menstruou pela primeira vez aos 13 anos de idade e desde então sintomas como fortes dores e enjoo são comuns para ela. Hoje, aos 22 anos, ela luta para que mais mulheres possam falar sobre saúde menstrual.
18: Eu sei que tem muitas vozes de meninas que sofrem como eu, mas não têm a oportunidade de, às vezes, saber que ela pode viver melhor. Isso é um direito nosso.
17: Combater preconceitos e tabus é um dos objetivos do festival Alana Ideia Fest 2026, para tratar sobre dignidade menstrual e proteção de meninas e adolescentes, como explica a diretora executiva do Alana, Flávia Dória.
19: 6 entre cada 10 meninas têm a rotina escolar abalada por essas dores menstruais e 4 em cada 10 meninas chegam a faltar na escola pelo menos uma vez por mês por causa dessas dores, que muitas vezes são incapacitantes. A gente precisa falar sobre isso.
17: A programação faz parte das ações do Dia Internacional da Dignidade Menstrual, comemorado nesta quinta-feira. Desde 2023, o governo do Brasil distribui de forma gratuita absorventes por meio do Programa de Proteção e Promoção da Saúde Menstrual. Em 2 anos, mais de 500 milhões de unidades já foram distribuídas, de acordo com a Coordenadora Geral de Atenção à Saúde das Mulheres do Ministério da Saúde, Mariana Seabra, além do fornecimento de produtos, ações educativas.
20: O programa tem o eixo de dispensação desses absorventes, né, através do programa Farmácia Popular. E hoje é possível retirar essas autorizações para as beneficiárias que são inscritas no CadÚnico através do aplicativo Meu SUS Digital. A segunda forma é através do programa Pé de Meia. E a terceira forma é justamente na Unidade Básica de Saúde, onde além da autorização, ela vai poder também ter todo o leque de informações.
17: Lembrando que o absorvente é distribuído de forma gratuita e o benefício é destinado a pessoas com idade entre 10 e 49 anos, inscritas no CadÚnico e com renda mensal de até R$ 218,00, estudantes da rede pública de baixa renda e pessoas em situação de rua. Reportagem Gabriela Noronha.
0: Amanhã é o último dia para fazer a declaração do imposto de renda.
2: A Receita Federal já recebeu mais de 37 milhões de declarações e a expectativa é chegar a 44 milhões de documentos.
0: Quem entregar fora do prazo estará sujeito à multa.
2: E essas foram as notícias do Governo do Brasil.
0: Uma realização da Secretaria de Comunicação Social da Presidência da República.
2: Com produção da empresa Brasil de Comunicação.
0: Fique agora com as notícias do Poder Judiciário e do Congresso Nacional. Boa noite.
2: Boa noite para você e até amanhã.

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2: STF homologa acordo para viabilizar operação de crédito ao BRB.
3: STJ define que qualificadora de violência de gênero também se aplica a agressões contra a mulher em relação homoafetiva.
2: Semana na conciliação. Trabalhadores de empresa de tratamento de água e saneamento de Campinas fecham um acordo de mais de 7 milhões de reais.
3: Boa noite, eu sou Marcela Luiza.
2: E eu sou Walter Lima.
3: O Supremo Tribunal Federal homologou nesta quinta-feira um acordo entre a União, o Governo do Distrito Federal, o Banco Central e o Banco de Brasília para viabilizar uma operação de crédito destinada ao reforço financeiro do BRB.
2: A decisão foi tomada durante a audiência de conciliação conduzida pelo ministro Luiz Fux. Marcelo Della Libera.
4: O acordo permite que o Distrito Federal contrate um empréstimo junto ao Fundo Garantidor de Crédito para capitalizar o banco. A operação terá garantia de um sindicato de bancos e contragarantia vinculada às verbas do Fundo de Participação dos Estados e do Distrito Federal e do Fundo de Participação dos Municípios.
3: O Comitê Nacional de Inteligência Artificial no Judiciário aprovou duas medidas para ampliar a segurança da inteligência artificial usada pela Justiça.
2: Coordenada pelo Conselho Nacional de Justiça, a manifestação técnica validou os riscos de inserção de comandos escondidos em documentos processuais e instituiu um Programa Nacional de Segurança para capacitação e com suporte e prevenção de riscos.
3: A manifestação técnica é a primeira medida nacional de orientação sobre o tema e deve ser submetida ao plenário do Conselho.
2: As medidas fazem parte das prioridades definidas pela gestão 2025-2027, coordenada pelo presidente do CNJ e do STF, ministro Edson Fachin.
3: Qualificadora de lesão corporal praticada contra a mulher pela condição do sexo feminino também se aplica em relação homoafetiva entre mulheres.
2: Essa é a conclusão do STJ. Fátima Uchoa.
5: Uma mulher foi acusada de insultar e agredir fisicamente a ex-companheira por ciúmes. O Ministério Público ofereceu denúncia por lesão corporal qualificada, considerando que a agressão foi cometida contra a mulher pela condição do sexo feminino e no âmbito doméstico. A Justiça de Santa Catarina condenou a acusada só pelo crime de lesão corporal em contexto doméstico. Já a sexta turma do STJ deu provimento ao recurso especial do MP. Segundo o ministro relator Rogério Schietti Cruz, basta o vínculo doméstico familiar ou de afetividade e a condição de mulher da vítima para aplicação do sistema protetivo, sendo presumidas a vulnerabilidade e, consequentemente, a motivação de gênero.
3: Trabalhadores de empresa de tratamento de água e saneamento de Campinas fecham acordo de mais de 7 milhões de reais.
2: A conciliação foi fechada durante a Semana Nacional da Conciliação Trabalhista. Rafael Oliveira.
6: O acordo encerra uma ação coletiva de 2018 sobre gratificação paga a motoristas da Sanasa, empresa de economia mista de tratamento de água e saneamento de Campinas. 54 trabalhadores vão receber mais de 7 milhões de reais em valores líquidos. O acordo também prevê o recolhimento de 600 mil reais em FGTS e 2 milhões de reais em encargos previdenciários para a União. As negociações vinham sendo realizadas desde o início do ano.
3: Justiça recebe denúncia contra organização criminosa internacional por garimpo ilegal em Roraima.
2: Na ação, o MPF pede a condenação dos 6 integrantes do grupo e fixação de, no mínimo, 200 mil reais em multa por danos morais coletivos. Vanessa Pereira.
7: Segundo a denúncia, o grupo negociava ouro e diamantes extraídos ilegalmente no Brasil e no exterior, usando contatos e negociações no Peru para comercializar os minerais sem autorização. As investigações apontam investimento de R$350 mil na compra de ouro e negociações de pedras avaliadas em mais de US$100 mil. O MPF pede a condenação dos 6 acusados por exploração ilegal de recursos minerais da União, organização criminosa transnacional, contrabando e lavagem de dinheiro, além de multa mínima de R$200 mil por danos coletivos e sociais.
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3: Uma boa noite.
2: E até amanhã.
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1: Eu sou Paula Groba.
2: E eu sou Ricardo Nakaoka.
1: E estes são os destaques de hoje do Jornal do Senado, que começa agora.
2: Senado aprova retomada de benefícios fiscais para o terceiro setor e isenção de IPI para pessoas com deficiência.
1: Escala 6x1, Senado vai analisar proposta aprovada pela Câmara.
2: Segue para sanção presidencial política nacional para estudantes com superdotação.
1: Boa noite.
2: Boa noite.
1: Hospitais filantrópicos, entidades assistenciais e organizações sociais podem voltar a ter acesso a benefícios tributários suspensos nos últimos anos. O Senado aprovou um projeto que retoma incentivos fiscais para instituições do terceiro setor e também garante a isenção do IPI na compra de veículos por pessoas com deficiência.
2: A proposta segue agora para análise da Câmara dos Deputados. Mais informações com o repórter Alexandre Campos.
3: Os benefícios referentes ao Imposto sobre a Renda das Pessoas Jurídicas, Contribuição Social sobre o Lucro Líquido e COFINS, atualmente assegurados por uma lei complementar apenas às organizações da sociedade civil de interesse público e organizações sociais, vão se estender também a todas as entidades do terceiro setor, como afirmou a relatora do projeto, senadora professora Dorinha Seabra, do União do Tocantins.
4: Infelizmente, no formato que está hoje, a Paz e outras instituições já consolidadas na área social perderiam esse benefício.
3: O texto aprovado ainda reverteu outras reduções de benefícios. Um incentivo que passará a valer se a proposta virar lei será o referente à doação ou destinação para patrocínio de parte do imposto de renda devido por empresas para projetos esportivos, culturais e sociais, como os voltados para crianças, adolescentes e idosos. Também foi retomada a isenção total de IPI na compra de veículos por pessoas com deficiência.
1: E os municípios com pendência fiscal já estão autorizados a receber recursos de emendas parlamentares. A publicação que garante essa mudança já saiu no Diário Oficial.
2: Esse e outros dispositivos tinham sido vetados pelo presidente Lula, mas o veto foi derrubado pelo Congresso. Repórter Marcela Diniz.
5: Com a promulgação de 4 dispositivos da Lei de Diretrizes Orçamentárias de 2026, que tiveram veto presidencial derrubado pelo Congresso, ficam permitidas doações de bens e valores no chamado defesa eleitoral, que começa 3 meses antes e vai até o final das eleições. Outro dispositivo autoriza municípios de até 65 mil habitantes que tenham pendências fiscais a celebrar convênios com o governo federal, receber recursos de programas e ter acesso a emendas parlamentares. Na sessão que derrubou o veto, o presidente do Congresso, senador Davi Alcolumbre, assinalou que essas demandas fizeram parte da marcha dos prefeitos a Brasília.
6: São estradas, são rodovias, são escolas, são unidades de saúde, são creches, são praças, enfim, são obras muito relevantes para os municípios brasileiros.
5: As outras 2 regras reinseridas na LDO autorizam o uso de recursos da Lei Orçamentária Anual em despesas que estão fora da competência da União e são relativas à malha hidroviária brasileira e à construção e manutenção de rodovias estaduais e municipais destinadas à integração de modais de transporte ou ao escoamento produtivo.
1: Você sabe o que é ludopatia?
2: Ludopatia é o vício em jogos de azar. Essa compulsão provoca perda de controle, endividamento e impactos graves na vida familiar e emocional dos apostadores.
1: Muita gente vem se conscientizando de que essa atividade pode ser destruidora. Em meio ao avanço das bets no país, mais de 570 mil brasileiros já recorreram à plataforma de autoexclusão criada pelo Ministério da Fazenda para bloquear voluntariamente o próprio CPF em sites regularizados.
2: O crescimento do endividamento de famílias por conta do vício em jogos acendeu o alerta no Senado. Os detalhes com o repórter Rodrigo Rezende.
7: Pelo menos 570 mil pessoas já fizeram cadastro na plataforma de autoexclusão para acesso a sites de apostas. O sistema do Ministério da Fazenda traz a possibilidade do bloqueio voluntário em todas as bets legalizadas no Brasil. De acordo com o Ministério, do total de cadastrados, 207 mil usuários apontaram a perda de controle sobre o jogo e os impactos na saúde mental como principais motivos para a autoexclusão. O vício em jogos de azar, conhecido como ludopatia, atinge milhares de brasileiros, como alerta o senador Humberto Costa, do PT de Pernambuco.
8: Dados da Organização Mundial da Saúde apontam que a taxa de dependência em jogos de azar pode variar de 1 a 3% da população adulta. Se aplicarmos essa proporção ao Brasil, estamos falando de até 4 milhões de brasileiros já em situação clínica de vício.
7: Caso você deseje bloquear o seu próprio acesso aos sites e sistemas regularizados de apostas no Brasil, basta acessar autoexclusãoapostas.fazenda.gov.br. Lembrando que o exclusão é sem o tio. Você deve ter uma conta gov.br para fazer a solicitação e seu CPF será bloqueado em todas as casas de apostas.
1: Secas mais severas, chuvas intensas e eventos climáticos extremos podem marcar os próximos meses no Brasil com o fortalecimento do fenômeno El Niño.
2: Diante do risco de impactos na agricultura, no abastecimento de água e até no aumento de desastres naturais, o Senado reuniu hoje no plenário autoridades e especialistas para discutir medidas de prevenção e preparação. Os detalhes com o repórter Márcio Maturana.
9: O climatologista Carlos Nobre alertou que para este ano se espera uma intensidade maior.
10: Agora, maio, junho, julho, já temos 92% de probabilidade de começar um El Niño e outubro, novembro e dezembro desse ano, a probabilidade é 98% desse El Niño ser forte ou muito forte. Então nós temos que nos preparar muito.
9: O senador Hamilton Mourão, do Republicanos do Rio Grande do Sul, disse que é preciso aprimorar o Plano Nacional de Proteção e Defesa Civil de 2012, tornando obrigatórias simulações anuais nos municípios.
11: Se não treinar, nós não vamos conseguir executar na hora que a catástrofe acontecer.
9: O senador Hermes Klan, do PL de Santa Catarina, acredita que o trabalho do Senado para fortalecer o planejamento dos municípios em áreas de risco é fundamental, mas não é suficiente.
12: Muitos municípios brasileiros, especialmente os menores, não têm estrutura técnica, equipe permanente ou capacidade de acessar recursos federais com rapidez. O município sofre a tragédia, mas o sistema público só chega depois da água baixar. Enquanto isso, seguimos repetindo o ciclo: desastre, reconstrução, novo desastre.
9: A sessão de debates foi pedida por todos os líderes partidários, com primeira assinatura de Esperidião Amin, do PP de Santa Catarina.
1: E a proposta que acaba com a escala 6-1 foi aprovada na Câmara dos Deputados na noite de ontem. O próximo passo agora é a análise dessa PEC pelo Senado.
2: Senadores, no entanto, divergem sobre a PEC, que garante aos trabalhadores 2 dias de descanso semanal remunerado. A proposta divide opiniões entre parlamentares e setores da economia. O repórter Douglas Castilho tem mais informações.
13: Uma das vozes contrárias à redução da escala 6-1 para de 5-2 foi o senador Oriovisto Guimarães, do PSDB do Paraná. Segundo ele, trata-se de uma medida demagógica.
14: O Brasil já tem o maior Bolsa Família de toda a história. Já tem auxílio gás. Já tem benefício de prestação continuada. Não tem cabimento. Não houve aumento de produtividade. Não houve investimento em máquinas.
13: Mas o senador Irajá, do PSD do Tocantins, destacou que a nova jornada é uma tendência internacional fruto justamente da modernização tecnológica.
15: Se a tecnologia já flexibilizou a jornada de 40 horas para os setores corporativos de tecnologia, é um contrassenso condenar o trabalho do comércio a um modelo rígido de aprisionamento de 6 dias por semana.
13: O senador Hamilton Mourão, do Republicanos do Rio Grande do Sul, considera a medida uma intervenção indevida do Estado.
16: Então, se eu vou trabalhar 1 dia, 2 dias, 3 dias, 4 dias, 5 dias, 6 dias, 7 dias, é uma decisão minha numa negociação com aquele que está me contratando.
13: O senador Rogério Marinho, do PL do Rio Grande do Norte, concorda com a livre escolha e apresentou uma nova PEC que será analisada pelo Senado em conjunto com o fim da escala 6-1. A proposta prevê a negociação entre trabalhador e patrão quanto à quantidade de horas trabalhadas e o pagamento proporcional às horas efetivamente cumpridas.
2: Com edição de Paulo Agroba e trabalhos técnicos de João Lira, o Jornal do Senado fica por aqui. Acompanhe agora as notícias da Câmara dos Deputados. Boa noite.
1: Boa noite e até amanhã.
17: Jornal Câmara dos Deputados. Parlamentares reduzem a jornada de trabalho semanal para 40 horas.
18: Proposta votada estende imunidade tributária de entidades religiosas.
17: Plenário amplia incentivos para a indústria brasileira de fertilizantes.
18: Cobertura de mais doenças com teste do pezinho avança na Câmara.
17: Boa noite. A Câmara examina projeto que organiza a ampliação do número de doenças que poderão ser detectadas pelo teste do pezinho. Vamos ouvir a reportagem de Maria Neves.
19: A Comissão de Saúde da Câmara dos Deputados aprovou o projeto que estabelece os prazos para ampliação dos problemas de saúde incluídos no teste do pezinho. Uma lei de 2021 lista 13 doenças a serem detectadas no exame. A legislação determina ainda que o Programa Nacional de Triagem deve ampliar a testagem em 5 etapas, mas não estabelece a data para início de cada fase. Hoje, o Sistema Único de Saúde testa os recém-nascidos apenas para as 7 condições previstas na primeira fase, que inclui hipotireoidismo, toxoplasmose e hiperplasia adrenal. Pelo texto aprovado, a segunda etapa de ampliação do teste do pezinho, que inclui a detecção de doenças raras genéticas e metabólicas, deverá estar em vigor até 2027. As demais etapas deverão ser implantadas a cada 2 anos depois de concluída a segunda fase. A relatora, a deputada Rosângela Moro, de São Paulo, ressalta que a triagem neonatal é uma das formas mais eficazes de prevenção em saúde infantil. Ela lembra que a detecção precoce de enfermidades permite intervenções terapêuticas antes da manifestação de sintomas.
20: A triagem, ela faz o diagnóstico de doenças antes mesmo delas se manifestarem. É extremamente importante que as mães exijam, levem os seus neonatos para fazer a triagem neonatal. Quanto antes diagnosticado, você trata, até impede o desenvolvimento da doença. Um dos exames, por exemplo, ele impede o retardo mental das crianças, se for diagnosticado e tratado dentro do devido prazo.
19: Ao apresentar o projeto, o deputado Eduardo da Fonte, do PP de Pernambuco, afirmou que as doenças raras atingem cerca de 13 milhões de pessoas no Brasil. Segundo o parlamentar, 75% dos acometidos por essas enfermidades são crianças e 30% delas morrem antes dos 5 anos de idade. Na opinião do deputado, ainda que as doenças raras não tenham cura, a detecção precoce é importante porque permite o tratamento adequado que reduz as complicações e o risco de morte. A proposta que estabelece datas para ampliação do teste do pezinho ainda será analisada pelas comissões de Finanças e Tributação e de Constituição e Justiça. Da Rádio Câmara de Brasília, Maria Neves.
17: Saúde.
18: Hugo Leal, do PSD do Rio de Janeiro, critica o entendimento da Justiça Federal, que, segundo ele, pode dificultar a avaliação de pessoas com autismo leve e restringir o reconhecimento de direitos. Para ele, a medida contraria avanços aprovados na proteção às pessoas com deficiência.
17: O deputado também manifesta preocupação com possíveis impactos no acesso a benefícios sociais por famílias atípicas. Hugo Leal informa ainda que solicitou audiência pública para discutir os efeitos da medida e cobrar esclarecimentos sobre o tema.
21: Direitos Humanos.
18: Em defesa do Bolsa Família, Benedita da Silva, do PT do Rio de Janeiro, afirma que o programa é um instrumento de dignidade e combate à fome. Segundo a deputada, a maioria dos beneficiários conseguiu deixar o auxílio ao longo dos anos por meio da inserção no mercado de trabalho.
17: Benedita da Silva também aponta contradição em setores da elite que criticam investimentos sociais à população mais pobre, mas silenciam diante de subsídios e isenções concedidos a grandes empresas. Ela ressalta que as políticas de transferência de renda foram fundamentais para retirar o Brasil do mapa da fome.
21: Economia.
18: Câmara estende imunidade tributária das igrejas para a compra de bens e serviços destinados ao funcionamento das entidades. O repórter Marcelo Larcher tem as informações.
0: O plenário da Câmara aprovou proposta de emenda à Constituição que amplia a imunidade tributária das igrejas de qualquer culto para alcançar também a compra de bens e serviços necessários ao funcionamento das entidades religiosas. Imunidade tributária é quando o governo fica proibido de cobrar um imposto. A imunidade sobre patrimônio e renda já está assegurada às igrejas por diversas leis. A proposta aprovada deixa claro na Constituição que a imunidade tributária vai valer também para a aquisição de bens ou serviços necessários para a implantação, manutenção e funcionamento das entidades religiosas e templos de qualquer culto. A imunidade é estendida ainda para as creches, comunidades terapêuticas, mosteiros, seminários, conventos, serviços de acolhimento institucional, atividades sociais e assistenciais e demais atividades sem fins lucrativos. As condições e critérios de habilitação terão de ser definidas por lei complementar que ainda vai ser aprovada. Relator da proposta, o deputado Dr. Fernando Máximo, do PL de Rondônia, diz que a proposta dá mais segurança jurídica para a imunidade já prevista na Constituição. Deputados da base do governo disseram que a proposta amplia um privilégio e permite que entidades ligadas à igreja sejam também beneficiadas por uma renúncia fiscal que será paga pelos demais contribuintes. Foi o que disse o deputado Pedro Czai, de Santa Catarina, líder do PT.
4: Três leis e a Constituição deixa claro o apoio, a isenção tributária, a imunidade. Agora, o que se quer é extrapolar por várias modalidades de imunidade tributária, como alguém dá uma palestra, ganha 200 mil, alguém compra um avião de 20 milhões, porque vai ser para atividade religiosa.
0: O autor da proposta, deputado Marcelo Crivella, do Republicanos do Rio de Janeiro, diz que a imunidade prevista na Constituição para as igrejas não existe na prática.
22: É só isso que nós queremos. Que a imunidade prevista na Constituição aconteça na prática. Eu já paguei imposto sobre tudo. O dinheiro que eu dou para a igreja não é para pagar imposto de novo. E outra coisa, se comprar um avião, um helicóptero, o senhor acha que a Receita Federal vai devolver isso?
0: A proposta de emenda à Constituição que amplia a imunidade tributária das igrejas de qualquer culto seguiu para análise do Senado. Da Rádio Câmara de Brasília, com informações de Daniele Lessa e Antônio Vital, Marcelo Larcher.
21: Justiça. Para Rogério Correia, do PT de Minas Gerais, o suposto uso de fundos de previdência estaduais, como o Rio Previdência, em instituições privadas, levanta suspeitas de favorecimento político. Ele alega que as denúncias sobre o Banco Master revelam uma relação que envolve integrantes da oposição.
18: Rogério Correia cobra a responsabilização de todos os envolvidos no caso e exalta a atuação das instituições de controle e do judiciário. O deputado espera que as investigações alcancem todos que desviaram os recursos de aposentados.
21: Marcon, do PT Gaúcho, denunciou supostos esquemas ligados ao Banco Master. Ele alega que o senador Flávio Bolsonaro teria visitado o banqueiro Daniel Vorcaro em busca de repasses para despesas do ex-deputado Eduardo Bolsonaro nos Estados Unidos e formação de Caixa 2 para campanhas eleitorais.
18: Marcon exigiu também explicações do presidente nacional do PL, Valdemar da Costa Neto, e da liderança da legenda no Rio Grande do Sul sobre as graves acusações de desvios e benefícios financeiros ilícitos.
21: 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Votação. A Câmara aprovou um projeto que cria incentivos para a indústria nacional de fertilizantes. A repórter Daniela Lessa explica que a intenção é tornar o Brasil menos dependente do mercado externo.
23: O plenário da Câmara aprovou o projeto que prevê diversos benefícios tributários, ou seja, descontos no pagamento de impostos para estimular a produção de fertilizantes no Brasil. O projeto cria o Programa de Desenvolvimento da Indústria de Fertilizantes, o Profert, que concede até 10 bilhões de reais em subsídios em 5 anos para fábricas de fertilizantes. Hoje o Brasil importa mais da metade dos fertilizantes e fosfatos utilizados na agricultura, principalmente de países como a Rússia, a China e os Estados Unidos. A proposta, já aprovada pelo Senado, está baseada em renúncia de receitas, ou seja, o governo deixa de cobrar impostos para estimular o setor. O texto final, apresentado pelo relator, deputado Júnior Ferrari, do PSD do Pará, limita essas desonerações em R$ 2 bilhões por ano e fixa prazo máximo de 5 anos para os benefícios. O projeto beneficia empresas com projetos aprovados pelo Ministério da Agricultura. Além disso, obriga a mistura obrigatória de fertilizantes nacionais no produto consumido e comercializado no país, começando com 2% ano que vem e chegando a 30% em 10 anos. O argumento é que o Brasil precisa ficar menos dependente do mercado externo. As medidas foram criticadas pelo deputado Gilson Marques, do Novo, de Santa Catarina.
3: Ele trocou a antiga forma de lidar com o problema, que era a desoneração tributária de IPI, COFINS, e ele abandonou essa forma de incentivo para ter uma outra forma de incentivo, que na verdade é uma reserva de mercado, ou seja, beneficiar poucos indicados. E, além disso, ele se apoia em pilares que nós não concordamos. Por exemplo, a mistura obrigatória de fertilizantes nacionais. Isso não faz sentido nenhum.

0: porque é uma questão econômica, mas muito mais, e principalmente é uma questão de segurança alimentar.
1: Como foi alterado pela Câmara o projeto que cria o Programa de Desenvolvimento da Indústria de Fertilizantes, com benefícios tributários para aumentar a produção nacional, voltou para análise do Senado. Da Rádio Câmara de Brasília, com informações de Antônio Vital, Daniele Lessa.
2: Agricultura.
3: Emidinho Madeira, do PL de Minas Gerais, denunciou o desvio de 850 milhões do Fundo de Defesa da Economia Cafeeira, principal aporte do governo federal ao setor. O parlamentar afirma que os recursos devem ser utilizados exclusivamente no fortalecimento da produção.
4: Emidinho Madeira cobrou ainda a redução imediata das taxas de juros do Funcafé para aliviar os custos dos produtores que enfrentam instabilidade de preços e sequelas de anos de seca, especialmente no estado mineiro.
2: Turismo.
3: Bacelar do PV celebra o desempenho da Bahia na atração de turistas internacionais e atribui o avanço do setor, entre outras coisas, à ampliação da conectividade aérea. O deputado também faz críticas à condução da política de turismo durante a gestão anterior.
4: Bacelar lembra ainda que o aumento da chegada de visitantes estrangeiros e a relevância econômica da atividade têm impulsionado a expansão do setor. Segundo ele, tudo isso reflete políticas públicas de incentivo ao turismo nacional.
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2: Trabalho.
3: Câmara aprova a redução da jornada semanal para 40 horas e 2 dias de descanso remunerado. O repórter Antônio Vital acompanhou a votação.
6: A Câmara dos Deputados aprovou por 472 votos a favor e apenas 22 contrários a proposta de emenda à Constituição que reduz a jornada normal de trabalho para até 40 horas semanais e garante 2 dias de repouso semanal remunerado aos trabalhadores. Horas antes, o texto apresentado pelo relator, deputado Léo Prates, do Republicanos da Bahia, foi aprovado em uma comissão especial por 34 votos. A 4. No plenário, o texto aprovado foi uma emenda apresentada pelo líder do PT, Paulo Pimenta, do PT do Rio Grande do Sul, praticamente idêntica ao aprovado na comissão e resultado de um acordo entre a maioria dos partidos. A aprovação desse texto alternativo impediu que fosse votada, a pedido do PL, outra proposta de emenda à Constituição apresentada pela deputada Érica Hilton, do PSOL de São Paulo, que reduzia a jornada de trabalho para 4 dias por semana e foi analisada junto com o texto aprovado. Além da jornada de 40 horas semanais, o texto aprovado, conhecido como PEC do fim da escala 6x1, prevê que um dos 2 dias de descanso deverá ser preferencialmente aos domingos. A redução da jornada e a ampliação do descanso devem acontecer sem qualquer tipo de redução nos salários. Essa garantia também vale para os pisos salariais. A adoção da medida será gradual. 60 dias depois da publicação da emenda, a jornada normal não poderá passar de 42 horas semanais. Depois de 1 ano, deverá cair para 40 horas. A proposta foi criticada por deputados da oposição, inclusive do PL, que tentou aprovar proposta que não tinha sido objeto de acordo no plenário. Para o deputado Bibo Nunes, do PL do Rio Grande do Sul, a medida proíbe as pessoas de trabalharem.
7: Estão querendo proibir de trabalhar nesse país. Não tem lugar no mundo que proíba de trabalhar. A esquerda só sabe viver de bocas e tetas. É com trabalho que se vive. Trabalho honra, dignifica.
6: O deputado Carlos Aratini, do PT de São Paulo, criticou a tentativa de aprovação de texto que não tinha sido objeto de acordo.
8: Um destaque fake. Por que fake? Porque a maioria do PL atuou o tempo todo contra a PEC que acaba com a escala 6x1 e coloca a jornada de 40 horas. Chegaram a apresentar aqui uma emenda onde teria um prazo de implantação dessa modificação de 10 anos, mas agora eles dão uma de radical.
6: A proposta foi criticada por outros deputados da oposição. O deputado Kim Kataguiri, do Missão de São Paulo, considerou a aprovação da proposta uma medida eleitoreira que não trará benefícios reais ao trabalhador.
9: Aliás, o melhor cenário para mim era nem ter transição, era começar agora. Quanto antes começar, antes as pessoas vão saber que é uma farsa, que a vida delas não mudou, não melhorou, que elas não vão estar trabalhando menos.
6: O texto permite que

0: convenções ou acordos coletivos estabeleçam regime de compensação, inclusive para categorias com jornadas diferenciadas. Outro trecho prevê que lei complementar estabeleça medidas de transição para microempreendedores individuais, microempresas e empresas de pequeno porte. A proposta também permite que empresas que prestam serviço de mão de obra terceirizada para o serviço público, por meio de licitação, reduzam a carga horária dos funcionários após a alteração do contrato. Ao defender a importância de mais tempo livre para os trabalhadores, o autor de uma das propostas que deu origem à mudança, deputado Reginaldo Lopes, do PT de Minas Gerais, destacou as consequências de jornadas extensas para a saúde mental do trabalhador.
1: Nenhum setor econômico perde, muito pelo contrário. O que prejudica uma economia, uma empresa, é o seu trabalhador, seu colaborador adoecido. E hoje nós temos uma pandemia de doença mental no país.
0: O presidente da Câmara, Hugo Mota, classificou a aprovação como histórica. Depois de aprovada em dois turnos de votação, a PEC do fim da escala 6x1 seguiu para análise do Senado. Da Rádio Câmara de Brasília, com informações de Daniela Lessa, Antônio Vital.
2: Padre João, do PT de Minas Gerais, afirma que o fim da escala 6x1 restringe acordos trabalhistas que desrespeitem um novo limite de horas. Ele também relaciona a alteração constitucional ao combate à exploração do trabalho e à sobrecarga enfrentada principalmente por mulheres.
3: Heloísa Helena, da Rede do Rio de Janeiro, afirma que o debate sobre o fim da escala 6x1 representa uma reivindicação histórica dos trabalhadores. Para ela, a mudança pode melhorar a qualidade de vida e reduzir a sobrecarga enfrentada por diferentes categorias profissionais.
2: Segundo Alexandre Lindemeyer, do PT do Rio Grande do Sul, a redução da jornada de trabalho é uma pauta histórica para o parlamento brasileiro. Ele observa que, com o avanço da tecnologia, não há mais justificativa para manter uma jornada que adoece os trabalhadores.
3: Bebeto, do PP do Rio de Janeiro, declara posicionamento favorável ao projeto que acaba com a escala de trabalho 6x1. O parlamentar relembra sua trajetória profissional como servente de pedreiro, camelô e feirante para reforçar seu compromisso com a defesa dos direitos dos trabalhadores.
2: Welter, do PT do Paraná, celebrou o avanço da votação para o fim da escala 6x1, destacando o impacto positivo da medida para mulheres, jovens e trabalhadores rurais. Segundo ele, a mudança promove uma rotina mais humana, além de alinhar o Brasil aos padrões de países desenvolvidos.
3: Pedro Paulo, do PSD do Rio de Janeiro, defendeu o fim da escala 6x1, destacando que a medida vai beneficiar milhões de trabalhadores ao reduzir o desgaste físico e mental. Ele afirmou ainda que o descanso adequado eleva a produtividade e saúde mental do trabalhador.
2: Ana Pimentel, do PT de Minas Gerais, afirma que a redução da jornada de trabalho sem redução salarial será uma conquista histórica dos trabalhadores brasileiros. A deputada afirma que o fim da escala 6x1 representa uma medida de justiça para quem enfrenta sobrecarga laboral.
3: Termina agora o Jornal Câmara dos Deputados, produzido pela Rádio Câmara. O programa teve trabalhos técnicos de Everson Urani e apresentação de José Carlos Andrade e Márcio Aquilissardi. Uma boa noite para você.
2: Uma ótima noite. A Voz do Brasil volta amanhã.
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1: 20 horas e 2 minutos.
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0: 8 e 7.
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0: 5:30.
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0: 8:41.
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